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0: Estimados fãs e amigos gauchada de todo o Brasil, já ao lado de vocês para mais um programa, o que sempre me emociona e realiza. Abraço aos gaúchos a quem vive aqui no Rio Grande, Santa Catarina, no Paraná e em tantos outros lugares do nosso querido país. Através dessa emissora que é nossa parceira ou a quem nos acompanha também pela internet. Sejam todos bem-vindos à nossa companhia. Hoje vou trazer umas pílulas a vocês, que são doces, mas não trazem açúcar em si. São pílulas para envelhecer feliz em família. Já tenho feito isso em muitos programas. Quem nos acompanha com assiduidade sabe que eu me utilizo dos ensinamentos do grande médico gaúcho, Dr. Fernando Lucchesi, em um dos seus livros. Também repassarei algumas dicas que imagino possam ser úteis às pessoas. Exemplo, o que se deve evitar para se ter uma boa saúde? Também algumas coisas que devemos esquecer em nossas vidas. Ou falar de alguns alimentos necessários. E para que riam um pouco, selecionei umas boazinhas. São 10, bem curtinhas, piadinhas de salão, tudo para diverti-los. Meu amigo Ganso e eu rodaremos muitas músicas dos Serranos. E como faixa especial, destacarei História de um Namor, na orquestra de Francis Goya. E no momento nobre, estarei recebendo com muito carinho, com muito respeito, o talentoso acordeonista Juliano Borges, que estará acompanhado do Dr. Douglas dos Anjos, excelente violonista e meu colega advogado, ambos atualmente morando em Osório. Eles estarão conosco aqui no momento nobre dessa edição. E mais ainda, não só executaremos ou pedirei que eles tragam aí as músicas gravadas em CD, mas também vocês vão ouvir música ao vivo aqui no programa, como às vezes acontece. Tudo isso no momento nobre para vocês. 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
0: 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Agora vem a boa música do programa para vocês. Primeiro ouviremos Festa do Morro Feio e depois Canto Alegretense. Vai lá, Ganso!

0: Ouvimos dos irmãos Bertucci, Festa do Morro Feio, e depois do Nico Fagundes e do Bagre Fagundes, Canto Alegretense, ambas na interpretação dos Serranos. Agora um breve intervalo, quando ouvirão as mensagens dos apoiadores locais, e logo estaremos com vocês, dando sequência a esta edição. Até já, nobres e prestigiados ouvintes, permaneçam conosco, é uma honra tê-los na audiência.
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0: pouquinho no Rancho de Beira da Estrada, São Burgo.
1: Vamos pra lá! Vamos pro Rancho de Beira da Estrada, vamos levar essa gente querida que tá aqui nos prestigiando. Nós

esquentar o peito, tem que ser uma caninha aqui do Rio Grande mesmo.

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0: De volta, agradável companhia de todos vocês, queridos ouvintes, com o programa Encontro com os Serranos. 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
1: 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De volta com o nosso encontro, as pílulas que são doces, mas que não trazem açúcar em si. Pílulas para envelhecer feliz em família. Origem do livro do Dr. Fernando Luchesi. Fale diariamente com seus filhos. Mantenha a família em torno de si. Faça seu testamento. Seja justo. Dê presentes aos seus familiares. Surpreenda a seus filhos e netos. O filho de quem você deve gostar mais é o que mais precisa de você no momento. More sozinho ou com seu filho, faça o que lhe dá mais alegria, o que lhe deixa mais feliz. Aceite as birutices da sua nora, ela também ama seu filho. Aceite o temperamento estranho de seu genro, ele também ama sua filha. O casamento pode tornar-se uma fábrica de mágoas. Cuide do seu. Um casamento feliz hoje é quase uma questão de sorte. Quanto mais durar, mais sorte você tem. Se você mora sozinho, deixe sempre uma chave com seu filho para que possa entrar em sua casa caso você precise de ajuda. Não se tranque no banheiro. Você poderá precisar de ajuda e causará dificuldades a todos se estiver trancado. Tente olhar pelo lado melhor. Você é o mais experiente e o mais respeitado da sua família. Sua idade é apenas uma contingência. Nunca diga a seus filhos e netos: infelizmente não verei sua fortuna ou seu casamento, pois poderei morrer antes. Se a sua família não aprendeu a respeitar aos idosos, ela não será também um bom ambiente para os jovens. O amor não pode ser subentendido ou imaginado. Diga à sua família o quanto você a ama. Diga ao seu companheiro o quanto você o ama. Diga a seu filho: eu te amo. Diga ao seu pai ou à sua mãe, enquanto eles ainda estão vivos: eu te amo. Diga a seus filhos: eu preciso de vocês. Não tenha medo de dizer: preciso de ajuda. Não tenha medo de demonstrar seus sentimentos ou suas limitações. Só os jovens são durões por pura insegurança. Você já adquiriu a segurança natural que sua idade confere. Torne-se uma manteiga. Assim nos ensinou, mais uma vez, Dr. Fernando Luchesi, consagrado e famoso médico gaúcho. Agora é a vez de trazermos mais músicas a vocês que nos acompanham. Meu amigo Ganso, roda aí Doutor e Domador e depois um grito a Gildo de Freitas. Vai lá, Ganso!

0: rodamos para vocês da Marinê Siqueira e do Celso Brás, Doutor e Domador. E na sequência, de Osmar de Souza e de minha autoria, Edson Dutra, e também de Daniel Raque, com a música original do próprio Gildo, a obra Um Grito a Gildo de Freitas. Um pequeno intervalo e logo a sequência desta edição para vocês. Até já.
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Regressando com o nosso encontro, a agradabilíssima companhia dos nossos fãs e amigos, por essa que é a sua rádio favorita, sua rádio do coração. 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Aqui no nosso encontro, agora, dicas que achei serem muito úteis a vocês, queridos ouvintes. Achei muito legal e criativo. Verifique sempre pressão arterial, glicose, triglicerídeos e colesterol. Reduza ao máximo sal, açúcar, farináceos, produtos processados. Alimentos necessários: verduras, legumes, feijão, nozes, ovos, óleo de coco, castanhas e frutas. Três coisas que você deve esquecer: sua idade, seu passado, claro, e aí eu aduzo as coisas ruins, obviamente. Prossigo, suas queixas. Três coisas essenciais: amigos, pensamentos positivos, casa arrumada e aconchegante. Três coisas fundamentais: sorrir, rir sempre, atividade física, controle de peso. Seis coisas.

coisas indispensáveis. Não espere ter sede para beber água. Não espere ter sono para dormir. Não espere se cansar para descansar. Não espere ficar doente para fazer exames médicos. Não espere receber milagres para confiar em Deus. E não espere ter problemas para seguir confiante. Vamos trazer mais música a vocês que estão aí a nos prestigiar. Agora, Havaneira Não Dou Sangue para Mutuca e depois Terol do Tio Domingos. Vai lá, Ganso!

Rodamos para vocês do Paulo Garcia, A Vaneira Não Dou Sangue para Mutuca. E depois, da autoria de Frutoso Luiz Araújo e de minha autoria Edson Dutra, Terol do Tio Domingos, uma música solada que nós resgatamos agora em nosso mais recente DVD, Os Serranos nos Galpões das Estâncias. Música que teve a parceria e a participação dos talentosos colegas do Grupo Cordiona. Pequeno intervalo e logo teremos a sequência do programa. Permaneçam conosco, prezados ouvintes. É sempre uma honra tê-los na sintonia.

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4: De volta com o nosso encontro sobre o prestígio da companhia de todos os nossos queridos ouvintes. 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
4: Meus caros ouvintes, agora

0: vamos trazer umas boazinhas para vocês, tudo para diverti-los. Se um dia você ficar trancado do lado de fora, converse com a fechadura, pois comunicação é a chave. Se um vinho tinto se tornar um vinho branco, ele morre na hora, porque agora ele será extinto. Qual a peça mais velha do carro? Se você respondeu o volante, está errado. São os faraóis. Nara chegou tarde em casa e o jantar tinha acabado. Qual era a receita? Macarrão acabou Nara. Carbonara acabou Nara. Por que Minas Gerais não tem praia? Porque quando o primeiro mineiro foi abençoar as terras, ele disse: livrai-nos do mar. Amém. Livrai-nos do mar. Os mineiros, queridos irmãos mineiros, sempre põem o R muito forte. Outra piadinha, outra boazinha aí para vocês. O que a privada falou para outra? Nunca saberemos, a conversa era privada. Como faz para bater recordes? É só colocar o livro do Guinness no liquidificador. Pronto, já vai bater recordes. Por que se deve pedir uma pessoa em namoro às 12h59? Porque uma hora ela aceita. Essa aqui é uma criatividade muito grande. Ganso, eu acho que foi nesse horário que eu pedi em namoro a dona Raquel, viu, Ganso? Eu tô me lembrando, era quase uma da tarde, eu tava louco de fome, mas cheguei na casa dela, bati lá e digo, quando deu uma hora, pedi-la em namoro e ela aceitou, viu, Ganso? Porque era hora. O que o Batman tem no coração? Batimentos. Compreendeu, Ganso? Batimentos. Por que o Brasil era mais cheiroso em 1500? Porque naquela época ele era uma colônia. Fica mais cheiroso, evidentemente. Essas as boazinhas do programa de hoje. Agora é o momento de trazermos a faixa especial. Esse clássico da música mundial, que é História de um Amor, uma orquestra de Francis Goya. E depois, o chamamé, Noite de Inverno com Meu Pai. Vai lá, Ganso!
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0: abordamos como faixa especial com a orquestra de Francis Goya, História de um Namor, e do Ângelo Baldez Alves e do N. Medeiros, o Chamamé Noite de Inverno, com meu pai na interpretação dos Serranos. Depois de ouvirmos as músicas anunciadas, teremos agora um pequeno intervalo e logo estaremos adentrando ao momento nobre com Juliano Borges e Douglas dos Anjos. Até já, meus ouvintes.
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0: programa Encontro com Serranos volta à audiência de todos que nos prestigiam com essa amável sintonia. 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
0: De volta com o programa, agora no Momento Nobre, recebo com muito carinho e com muito respeito a esse talentoso acordeonista, nosso colega, brilhante acordeonista, Juliano Borges. Seja bem-vindo, meu querido amigo e irmão.
3: Que prazer, meu irmão Edson Dutra, mais uma vez aqui no teu programa, tocando uma gaita desta feita e contando um pouquinho da nossa vida.
0: Pois não, já estás aí de gaita em punho. Vais tocar uma música aos nossos ouvintes ao vivo e a cores.
3: Essa que maravilha.
0: E tu te fazes acompanhar do Dr. Douglas dos Anjos. E eu peço que tu passes o microfone para que ele cumprimente os ouvintes do Encontro com os Serranos. Dr. Douglas.
4: Dr. Edson Dutra, é um prazer estarmos aqui acompanhando esse irmão de vida, de fole, de estrada, o Juliano Borges. É um prazer, com certeza, estarmos aqui.
0: Pois não. Tu que és advogado lá em Cidreira?
4: Sim, eu sou advogado do município de Cidreira, daquela terra de areia, sal...
0: E hospitalidade.
4: E uma hospitalidade muito grande, com
0: Tocamos
4: certeza.
0: Tocamos muitos eventos por lá. Leve o meu abraço àquela gente boa lá, tá, doutor?
4: Muito obrigado, doutor Edson.
0: Valeu. Juliano, antes de tocares uma música ao vivo aos nossos ouvintes aí, nos conte como é que está a tua carreira solo, aí de 4 CDs, como é que as pessoas encontram esses CDs, o que consta, eu sei o que consta, mas por favor, músicas bonitas, evidentemente, e tu tens planos aí de fazer novos CDs solos, como é que as pessoas encontram o teu CD nas plataformas, essas coisas todas, nos fale, por favor.
3: Exatamente. Edson, eu lancei meu primeiro trabalho solo em 2020, e de lá pra cá eu venho tentando a cada ano, a cada 2 anos, lançar um novo trabalho. Então, estou com 2 trabalhos em andamento, que serão lançados na sequência, e os amigos encontram sim em todas as plataformas digitais, nos nossos canais também, como o canal do YouTube, na minha rede social, no Instagram, no Facebook, as pessoas também encontram.
0: Spotify também?
3: Spotify, todos os canais digitais, né, todas as plataformas digitais encontram os nossos trabalhos para ouvir e baixarem.
0: Tá certo. Tu tens ainda a participação em 5 DVDs com o João Luiz Correia, mas antes tu tocaste em 2 grandes grupos, né?
3: Grupo Manotaço, e comecei lá atrás com os Monarcas, né? Meu querido, saudoso tio Gildinho.
0: Sim.
3: Então, ainda quando o guri fiz parte dos Monarcas, depois uma passagem pelo Grupo Manotaço, onde gravei 2 trabalhos também.
0: Tá certo.
3: E aí, por 20 anos, fiz parte do Grupo Gamberismo, juntamente com o meu conterrâneo João Luiz Correia.
0: Tá certo. Vamos brindar aos nossos ouvintes aí, ao vivo, com uma música, podes anunciá-la, por favor.
3: Chimarrão da Saudade é uma música que está no meu álbum mais recente, do meu Jeito de Tocar, volume 3.
0: Isso aí.
3: Assim, ó.

0: sonoridade, hein? Que linda essa chamarrita. Parabéns.
1: Obrigado, Brito.
0: Parabéns. Uma melodia suave, isso, bonita, né? A primeira parte, primeiro é maravilhosa
1: aqui,
0: a primeira parte.
1: Isso aqui,
0: né?
1: Edson, eu fazia uma live tempo da pandemia.
0: Sim.
1: E aí eu fiz um improviso na abertura da live porque eu cheguei atrasado.
0: Ah.
1: Não deu tempo de programar nada e eu fiz um improviso ali.
0: Naquela época era tudo difícil, né? Tudo era ruim.
1: Tudo improviso, difícil, né? Tudo no improviso. Eu levei a filha pra escola e cheguei atrasado em cima da hora, peguei a gaita e saí tocando alguma coisa.
0: Certo.
1: Ficou registrado ali no dia seguinte, o meu pai me chamou, me ligou e disse: como é que é o nome daquela música que tu tocou no início da live ontem? E eu fiquei me batendo ali, que música. Daí eu lembrei, disse: não, pai, não é música. Eu fiz um improviso ali, diz ele, me arrepia quando eu escuto. Ele disse: eu já escutei um monte de vezes. Daí eu pensei, então dá uma música. O velhinho gostou, né, meu
0: foi
1: querido.
0: Foi por insistência
1: véio.
0: E orientação do pai.
1: E aí saiu o Chimarrão da Saudade.
0: Que foi o teu primeiro professor.
1: Meu primeiro professor, minha inspiração, meu mestre, a minha direção de vida até
0: coisa
1: hoje.
0: Linda, né? Coisa linda de ver e ouvir. Juliano, vamos rodar mais uma música agora. Anuncia uma música aí para que nós possamos rodar aos nossos ouvintes aí.
1: Então vamos trazer do meu primeiro trabalho um shot que eu fiz chamado Cavernoso.
0: Cavernoso.
1: É um shot para gurizada, buena de gaita, esquentar os dedos.
0: Tá. Agora tu faz o seguinte, tu tem que dizer assim, alto e bom som, vai lá, ganso, senão ele não roda.
1: Vai lá, dom.

Ouvimos com o Juliano Borges, do seu primeiro CD, o Shot Cavernoso. Um pequeno intervalo e logo voltaremos à agradável sintonia de todas as senhoras e senhores. Até já, meus ouvintes.

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0: voltando à agradável companhia dos nossos fãs e amigos com o programa Encontro com os Serranos. 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
0: De volta com o programa, vocês que estão nos prestigiando aí, a nossa gratidão. Estou aqui proseando com Juliano Borges, que se faz acompanhar hoje do Douglas dos Anjos, advogado militante lá da boa terra de Cidreira, linda praia do nosso Rio Grande, e que visitam aqui o programa, os nossos estúdios. Juliano, nos fale da tua maestria no acordeão. Quantos alunos tu tens? Como desenvolveste esse método? Quanto tempo faz que tu estás nessa lida?
2: Edson, eu estou na lida de professor já há muitos anos. Eu trouxe esse trabalho paralelo à estrada, quando eu viajava. Mas, claro, me dediquei realmente a partir de 2020, quando eu parei com as viagens. E o maestria no acordeon é um curso recente, é um curso que a gente construiu há menos de um ano, e já estamos com mais de 1000 alunos de todo o Brasil, de fora do Brasil também. Estamos com uma turma grande. E como que o pessoal faz para encontrar o nosso curso? Através do meu site, www.julianoborges.com.br. Bota lá, entra lá no site, tá explicado tudo certinho lá, e nós ensinamos desde o iniciante, sim, até o avançado.
0: Tá certo. O telefone para que as pessoas possam contatá-lo?
2: 51-981-57-5015. Repetindo, 51-981-57-5015. E nesse contato aí você fala direto com esse Tauro do Rio Grande.
0: Tá bem. Nos coloque também a questão da venda dos acordeões aí. Como é que tu começaste com essa lida de vender acordeão? Tinha uma, vendeu para alguém, deu um lucrinho, como é que é? Eu posso buscar esse lado aí também para sustentar minha família? Foi assim uma coisa, te programaste? Não, vou abrir, vou vender 3 carros que eu tenho e vou comprar tudo em gaita. Como é que foi isso aí?
2: Na verdade, começou meio natural e meio dessa forma.
0: Porque
2: mesmo
0: não existe gaita nas lojas. Tu vai procurar aí, pode procurar as lojas maiores que tem. Antigamente tinha gaita nas lojas, sabia?
2: Sim, tempo que nós tínhamos.
0: Eu comprei todo esse filme.
2: Exatamente.
0: Aqui nas lojas.
2: Quando nós tínhamos as fábricas aqui no Rio Grande do Sul ou no Brasil,
0: sim,
2: você tinha a opção de chegar numa loja e comprar uma gaita.
0: Isso.
2: Né? E isso aí foi mudando com o passar do tempo. E nós entramos neste ramo da internet, e em especial na pandemia, foi quando cresceram muito as vendas, sim, pela internet. Foi aonde realmente aconteceu a JB Acordeões, que é a minha empresa de acordeões. Então lá a gente vende desde o acordeão mais simples ao acordeão mais top.

0: em especial da linha italiana, que é o que Sim. mais a gente tem variedade.
1: Tem mais mercado.
0: Exatamente. Mas começou mais ou menos dessa forma mesmo, Edson, porque eu sempre tive várias gaitas de baile. Sim. Desafinava uma, tinha que ter a outra claro. De reserva, né? Claro. Então aconteceu várias vezes de, durante o baile, né, chegar uma pessoa ali e dizer, ah, não sabe quem tem uma gaita para vender? Não, mas eu tenho. E a partir dali eu comecei a entender que esse mercado ele é muito aquecido, ele era muito aquecido Sim. aqui dentro do Brasil. Né?
1: Certo.
0: E, então me despertou de montar algo nesse segmento.
1: Tu vende só para o Rio Grande do Sul ou para o país?
0: Nós vendemos para o Brasil todo. Não Sim. vendemos para fora do Brasil, apesar de termos procura em função da burocracia, até mesmo Sim. do risco, né?
1: Com certeza.
0: Mas vendemos para todo o Brasil, tá. todos os estados.
1: Ótimo. Vamos passar mais uma vez o teu telefone e anunciar mais uma música.
0: 51-98157-5015, repetindo 51-98157-5015.
1: Tá certo. Vamos rodar mais duas músicas. Pode anunciar aí, por favor.
0: Vamos lá, então. Casca Grossa é uma marca velha baileira, para quem dançava os fandangos comigo quando eu era animador de baile. E Nó de Pinho.
1: Nó de Pinho?
0: Nó de Pinho. É um shot que tá gravado também num trabalho meu, De Campo e Cidade é o nome do CD, e tá gravado esse instrumental. Então, Casca Grossa e Nó de Pinho. Vai lá, ganso, porque se não gritar ele não roda, né?
1: Isso aí.

0: Ouvimos aqui no Encontro com Serranos com Juliano Borges, de CDs que ele gravou, dos quatro que ele gravou, que vocês encontrarão aí nas plataformas digitais, Casca Grossa e depois Nó de Pin. Estamos concluindo essa edição. Peço que tu te despeça dos nossos ouvintes e receba de pronto já a minha gratidão pela presença aqui. E também peço que o Dr. Douglas dos Anjos, que te acompanhou na primeira música, também se despeça dos ouvintes.
1: Meu irmão, sem palavras, que Deus te abençoe. Amém. Sempre por essa hospitalidade e por abrir as portas do teu programa, da tua casa, para que esse parceiro véio possa vir tocar uma gaita e trazer um dedo de prosa e um abraço apertado.
0: No alto sempre, muito sucesso.
1: Obrigado.
0: Dr. Douglas.
2: Um abraço, Dr. Edson Dutra, e a todos os ouvintes, e um grande abraço a todos.
0: Muito obrigado a vocês, que tenham um feliz regresso à boa terra de Osório e que tenham cada vez mais saúde e sucesso. Amém. Meus queridos ouvintes, muito obrigado pela audiência de todos, obrigado ao parceiro Ganso, e agradeço às empresas que localmente anunciam e aquelas que são nossas parceiras por aqui. 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
0: 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Mais uma vez, nossa gratidão a toda a nossa audiência e até a próxima semana com mais uma edição do nosso Encontro de Gauchismo, de Civismo, de Cultura, o Encontro com os Serranos. Até lá, gauchada do Rio Grande, do Brasil e do mundo!
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aqui. Muito bom dia, já tô chegando. Na semana de pé direito, você tá bem, lindona? Ô, amigão, como é que tá? Tudo beleza? Obrigado pelo carinho, viu? Eu sou o Joel Cabral, já tô aqui. Cheguei juntinho com a segunda-feira. As primeiras horas do dia da semana. E aqui você fica com a gente, tá? Você tá na onde, por falar nisso, hein? Tá trabalhando? Você tá em casa de boa aí? Você tá descansando? Você tá viajando, é? Obrigado pela carona! Ó, e eu quero ser participando, tá? No arroba Joel Cabral Voz. Vai lá no meu Instagram e conta de onde tá me ouvindo e depois eu te mando um abraço aqui. Combinado? Ah, bora começar essa festa, gente! Chega pertinho do rádio, vem que tem! 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Simone Mendes é a primeira a chegar aqui hoje. Tira no pé pra quem faz isso aqui. Presta atenção na dica da história, ó.

madrugada tá boa demais. Tocando Rio Negro e Solimões e Maiara e Maraísa. Não, isso é coisa de quem quer voltar. Antes, Murilo Huff, Saudade Estranha. César e Paulinho e Bruno.

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madrugada tá gostosa demais, com Ana Castela, é que eu não te esqueci. Antes, Luan Pereira e Gustavo Mioto, Moletom, e ainda Maurício e Eduardo, Solteira no Mundo. Daqui a pouquinho lá vem, ó, Fernando e Sorocaba, vai ter o Ralf, o Guilherme, o Santiago, até o Daniel com o Michel Teló, hein?

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madrugada gostosa. Fernanda e Sorocaba, deixa eu amar você. Teve antes Guilherme, Benuto e Panta. Eu duvido. O Ralph com Amaremos e ainda Guilherme Santiago. Eu não te amei à toa. Segue aqui pra você, tá? Boa semana. Madrugada.

fechando a primeira hora, Leandro, Romário, Iker e o Gilmar, Corações Egoístas. Antes, Gilberto e Gilmar e Nayara Azevedo, Pimenta e Flor. E PPA com Diego e Vitor Hugo, Carmé de Chocolate. Ah, vai começar mais uma hora daqui a pouquinho. Você é meu convidado especial, tá, amigão? Você também, lindona. Se prepara pra cantar junto com o Amado Batista e Jorge. Até com César Menotti e Fabiano.

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6: Abrindo essa hora, Eduardo Costa. Como te quero, que versão, gente. Bom dia!

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João Neto e Frederico, por que fui te amar assim? Eita! Antes, Rio Negro e Solimões e Country Beat apaixona muita gente. Marília Mendonça com Rosa e Beija-Flor. E ainda Eduardo Costa, Te Quero. Segue aqui, ó. Bom dia, tá?

madrugada, Matheus e Cauã e Lauana Prado, admita, senhor. Antes, César Menotti e Fabiano Mentira. E João Lucas Freitas com Kleber e Cauã, Preso ao Seu Beijo. Lá vem daqui a pouquinho, ó, Felipe Araújo. Vai ter Israel e Rodolfo, o Henrique e o Juliano. Até a Maiara e a Maraísa, hein?

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3: Gustavo Lima é o alvo do Madrugada com Bala Alojada. Bom dia.

Henrique e Juliano no Madrugada, chá de casa nova, é? Ó, a dica pra você não ter que passar algo parecido, né? Valorize esse momento aí, por favor. Antes teve PPA com Diego e Vitor Hugo, Carmé de Chocolate, Israel e Rodolfo com Moral da História e Gustavo Lima, Bala Alojada. Segue aqui pro 60.

madrugada, fechando essa hora, Ana Castela, é que eu não te esqueci. Teve antes Maiara e Maraíza, vai lá. E ainda Ed Brito e Samuel, Toda Mulher. E a próxima hora, boa demais, dá conta pra você cantar junto com Paula Fernandes, Eduardo Costa, o Zezé.

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aí, você tá bem, é? Obrigado pelo carinho. Tá começando mais uma hora aqui na Madrugada Mais Gostosa. Ó, o André e a Patrícia estão acordados, viu, gente? Da terra da joia e da indústria. Obrigado pelo carinho aí, viu? Como é bom quando você participa e eu sei de onde você tá me ouvindo. Ó, em Coração de Jesus, Minas Gerais, o Diego e a Larissa estão por lá, viu? Obrigado pela companhia aí, gente. Sabe quem tá em Minas também? É o Fábio e a Renata, que casal, hein? Tá em Nova Serrana curtindo a gente. Quem trabalha não dorme, né, gente? Obrigado pela companhia. Ó, passa lá no arroba Joel Cabral Voz do meu Instagram e eu te mando um abraço como mandei agora pra essa moçada, tá? Bora começar essa hora. Vem junto. Ó, ó. Ed Brito e Samuel chegando. Que regravação, gente. Vida Minha. Bom dia. Bom dia.

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0: madrugada gostosa, Zezé de Camargo. Abraça-me, que história, que momento, hein? Antes, Emílio e Eduardo, barulho da buzina. Luan Santana, e aí? Aqui continua. E ainda Ed Brito e Samuel, vida minha, siga aqui com a gente. Muito bom dia pra você, tá?
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madrugada gostosa, hein? Tocando Júnior Marques, Ilusão de Amor. Teve antes a Paula Fernandes por aqui com a Nota Aí. E o Maurício e Eduardo, Solteira no Mundo. E o intervalo é rápido demais, dá conta pra você cantar juntinho já já com Simone Mendes. Vai ter Rio Negro e Solimões. Aí, as minhas.

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obrigada, Simone Mendes. Sofrimento na resposta. Antes, Rio Negro e Solimões e Country Beat apaixona muita gente. Yasmin Santos, que eu não quero ser mais eu. E Gustavo Lima, retrovisor. Continua aqui. Ó, ó.

Madrugada Boa, tocando Tchãozinho e Alessandro com de Paulo e Paulino, Amor de Trem, e ainda Henrique e Juliano, Paraíso em Casa. Ah, daqui a pouquinho após o intervalo, se prepare, hein? Você vai cantar com Cleiton e Camargo, Bruno e Marrone, com Maiá.

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hora que continua só pra você. Ó, ó. Madrugada com você. Gustavo Lima chegando no Madrugada com Bala Alojada. Que moda, gente. Bom dia. Bom dia.

Na madrugada gostosa, Felipe Araújo, mentira que virou paixão. Que regravação, hein? Antes, Rio Negro e Solimões e Emílio e Eduardo sonhando com você. Bruno Marrone com Fantasma da Saudade e Gustavo Lima, Bala Alojada, que segue, tá? Ó, ó.

madrugada, tocando Maiara e Maraísa, saudade do tipo. Antes, Leandro e Romário e Iker e o Gilmar, corações egoístas. E Cleiton e Camargo, saudade bandida. Você tá gostando, né? É rápido demais o intervalo pra você cantar com Fernando e Sorocaba, Ana Castela, com Gustavo Mioto, até com Luan Santana.

0: Sou madrugada, bonita demais essa letra, né? Guilherme Santiago, eu nunca te esqueci. Uau! Teve Leandro e Leonardo antes com Amor Dividido, hein? O Felipe e o Falcão conseguindo seus passos. E abrimos com João Mineiro e Marciano. Vem cá, ó, tem mais saudade.
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0: Marcelo Aguiar, eu te amarei, ó, bem mais. Bom dia.

Zezé de Camargo e Luciano. Voltamos ao ano de 1996. Seus olhos. Antes, René e Ronaldo, Sabor de Café. Abrimos com Marcelo Aguiar, Eu Te Amarei Bem Mais. Oh, obrigado pelo carinho, gostou da saudade, é? Amanhã tem muito mais, logo à meia-noite, fechou? Lindona, um abraço, forte aperto de mão, amigão. Até terça, gente. Tchau.

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0: Sistema OSESC participa da Semana da Competitividade 2026. Mercado de terneiros segue valorizado em Santa Catarina. Essas e outras notícias logo após nossa mensagem cooperativista.
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0: Alô, amigos, gaúchos, paranaenses e catarinenses. Eu sou o René Roberto e hoje é sexta-feira, edição de 21 de agosto de 2026. E agora, atenção para os assuntos que farão parte do programa Cooperativismo e Notícia neste final de semana na TV, com o repórter da Fecoagro, Domar Frison, que traz as manchetes. Alô, Domar.
3: Fala, René. Grande abraço, amigo ouvinte. Essa semana a gente vai destacar os números do Anuário do Cooperativismo Brasileiro, apresentado pela OCB. Nele estão dados que expressam a grandeza do sistema. Algo robusto, saudável e sempre comprometido com o desenvolvimento da sociedade. Com 29 milhões de cooperados, 848 bilhões em movimentação financeira, 1 trilhão e meio em ativos totais e 20 bilhões em tributos pagos, o cooperativismo é uma locomotiva super.

0: supersônica, como explica a superintendente da OCB, Fabiola Mota.
1: O cooperativismo brasileiro, ele tem crescido de forma consistente porque ele está respondendo às necessidades reais das pessoas e das comunidades. Com esse fato de a gente ter chegado a 29 milhões de cooperados, demonstra cada vez mais que os brasileiros estão reconhecendo as cooperativas como um modelo que é capaz de gerar oportunidade, desenvolvimento, renda, qualidade de vida.
0: E todos os anos, faça chuva ou faça sol, frio ou calor, tem uma data dentro da agenda do cooperativismo catarinense que não muda. É o Encontro Estadual de Mulheres Cooperativistas. Este ano, representantes de 40 cooperativas dos mais diversos ramos do cooperativismo estiveram em Florianópolis vivendo esse momento. Foi um encontro de aprendizado e de desenvolvimento pessoal, como explica o presidente do Sistema OSESC, Vanir Zanata.
2: Eu vejo que o ensinamento, a ideia que a gente quer repassar a elas é que elas podem fazer ainda mais pelo cooperativismo, pelas famílias, por essas gerações que estão vindo, porque mãe é muito mais próximo das crianças do que o pai e elas influenciam muito mais. Eu penso que as mulheres, elas têm o seu espaço, elas estão aqui também para aprender, lógico, mas não é só por isso, elas estão aqui para criar um futuro melhor, desenvolver um futuro melhor. E todos nós queremos isso, né?
0: Produzido por nós, pela equipe de comunicação da FECOAGRO, o programa Cooperativismo em Notícia é veiculado aos sábados, às 8h30, pelo Canal Rural. Um pouco mais cedo, às 7h, o programa está na TV Cidade de Joinville. No mesmo dia, às 11h30, você poderá assisti-lo na TV Sul Catarinense de Araranguá. Na RBA TV de Rio do Sul, a veiculação ocorre aos domingos, às 8h. Na NDTV, o programa é apresentado às 8h30 para todo o estado de Santa Catarina. Logo depois, às 9h, o programa é exibido pela TV Brusque para o Médio Vale do Itajaí. Já na TV Copi Santa Catarina, a exibição é feita aos sábados e domingos, à 1h.
3: Valeu, Domar. Aquele abraço e até a próxima. E essas são as notícias. A cooperativa de crédito Sicoob Credial de Cunha Porã proporcionou a 15 integrantes do programa e do Núcleo de Mulheres Cooperativistas a participação no 21º Encontro Estadual de Mulheres Cooperativistas realizado em Florianópolis. O encontro teve como objetivo promover a integração, o aprendizado e momentos de reflexão sobre a trajetória das mulheres, destacando a importância de buscar uma vida com mais leveza, equilíbrio e conexão, além, é claro, de fortalecer a convivência e atuação em comunidade. Com o tema Vozes que Ecoam, o evento reuniu cerca de 1.200 mulheres, representantes de 48 cooperativas catarinenses, em uma programação marcada por palestras, networking, momentos de integração e troca de experiências. A iniciativa também proporcionou um espaço para reconhecer e evidenciar a contribuição das mulheres para o fortalecimento e o desenvolvimento do cooperativismo. A participação das integrantes do Sicoob Credial reforça, assim, o compromisso da cooperativa com a valorização das mulheres, o que incentiva o desenvolvimento pessoal e profissional, a troca de conhecimentos e a construção de novas conexões dentro do cooperativismo catarinense. Pecuária catarinense encerrou o primeiro semestre de 2026 com um cenário positivo. Os preços dos animais de desmama ficaram cerca de 19% acima dos valores registrados no mesmo período de 2025, marcando o segundo ano consecutivo de valorização. Levantamento do Grupo de Melhoramento Genético da UDESC, com apoio da Federação da Agricultura e Pecuária do Estado de Santa Catarina, FAESC, também mostra a força dos eventos agropecuários no estado. Foram 85 leilões realizados entre janeiro e junho, com destaque para as regiões Oeste e Planalto Serrano. O vice-presidente da Federação da Agricultura de Santa Catarina, Clemerson Argenton Pedroso, comenta agora aqui no nosso Agronegócio Hoje os resultados, os diferenciais da produção catarinense e a importância de investimentos em genética, sanidade, assistência técnica e gerencial e eficiência produtiva para ampliar a competitividade da atividade.
4: Santa Catarina está entre os principais produtores de alimentos do Brasil e se destaca por diferenciais como elevada produtividade, excelência em saúde animal e eficiência na defesa agropecuária. Os dados fazem parte de um levantamento realizado pelo Grupo de Melhoramento Genético da UDESC, que acompanha os leilões promovidos em diferentes regiões do estado de Santa Catarina. A valorização dos terneiros é um sinal positivo para que os pecuaristas catarinenses, especialmente após um período de retração, continuem investindo. Esse cenário reforça a importância de investimentos contínuos em genética, sanidade, assistência técnica e gerencial e eficiência produtiva. A FAESC seguirá apoiando iniciativas que gerem informações confiáveis e contribuam para que os produtores tomem decisões cada vez mais seguras e ampliem a competitividade da pecuária de Santa Catarina.
3: Este foi o vice-presidente da Federação da Agricultura de Santa Catarina, Clemerson Pedroso.

0: E a seguir, depois da nossa mensagem cooperativista, a nossa última notícia. Sistema Osesc participa da Semana de Competitividade 2026. Aguardem!
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0: Muito bem, voltamos aqui dos estúdios de rádio da Fecoagro em Florianópolis, capital do estado de Santa Catarina. E agora atenção para a última notícia. O Sistema Osesc participou da Semana da Competitividade 2026, realizada em Brasília, no Centro Internacional de Convenções do Brasil. O evento, promovido pelo Sistema OCB, Organização das Cooperativas Brasileiras, reuniu cerca de 800 participantes de todo o país e teve como tema Cultivando a Cultura Cooperativista. A comitiva catarinense contou com 36 colaboradores de cooperativas, além de 3 representantes do Sistema Osesc, entre eles o diretor-superintendente Ricardo Mioto Ternos. Estiveram presentes as cooperativas Auri Verde, Aurora Cop, Sejama, Central Ailos, Seprag, Seral, Sebranorte, Serege, Serpaga, Sermofu, Serpalo, Sertrel, Coopera, Cooperalfa, Cooper Aliança, Cooper Cocal, Cooper Itaipu, Cooperja, Cooper Juriti, Cooper Suca, Cooper Zen, Cotravale, Cooper Campos, Cooperdia, Rede Cooper, Cicobi Cred Araucária, Cicobi Credija, Cicobi Cred Planalto, Cicobi Cred Serra, Cicobi Cred Serrana, Cicobi Cred Itaipu, Cicobi Cred Vale, Unimed Grande Florianópolis, Via Cred Alto Vale e Serassá. Abertura, o presidente do Conselho de Administração do Sistema OCB, Márcio Lopes de Freitas, destacou que o tema do evento surgiu a partir das próprias cooperativas durante o Congresso Brasileiro do Cooperativismo, onde a palavra cultura foi amplamente citada. Segundo ele, o cooperativismo precisa ser cultivado diariamente para se fortalecer. A programação incluiu palestras e atividades voltadas à governança, educação, comunicação, sucessão e relacionamento com os cooperados. Outro destaque foi o lançamento do documentário Pioneiros do Cooperativismo e do livro Raízes e Fundamentos do Cooperativismo. A participação catarinense reforçou o compromisso com a inovação e o crescimento sustentável, mantendo vivos os valores e os princípios que sustentam o cooperativismo. O agronegócio hoje fica por aqui. Voltaremos segunda-feira nesse mesmo horário pela sua emissora de rádio de preferência. Nesse final de semana, encontro marcado com o nosso informativo agropecuário tradicional. Um forte e cooperado abraço e até lá!
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6: Santa Catarina concentra 5,7% das áreas urbanizadas do Brasil, apesar de representar apenas 1,1% do território nacional, segundo dados do estudo Áreas Urbanizadas do Brasil 2022, divulgado pelo IBGE. O levantamento mostra que o estado possui 2.900.001 quilômetros quadrados de áreas urbanizadas, diante de 50.981.093 quilômetros quadrados em todo o país. Com esse resultado, Santa Catarina ocupa a 7ª posição entre as unidades da federação na participação das áreas urbanizadas brasileiras, concentrando 5,69% do total. Quando são considerados também os loteamentos vazios, a área chega a 2.973.098 quilômetros quadrados e a participação catarinense passa a 5,51% do total nacional. Nesse critério, o estado sobe para a 6ª posição no país.

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3: Muito bom dia, meus amigos. Estamos chegando aqui na Videira com mais um programa nosso, Alvorada Sertaneja. Abraçando você, já tá aí cedo ligado com a gente, curtindo nossa programação, já tomando o seu café da manhã, tomando o seu chimarrão, se preparando para mais um dia de lida. Opa, obrigado pela companhia. Até as 8 horas de Martins te faz companhia aqui na nossa Rádio Videira, 88.5 FM com você em todo lugar. E a música sertaneja, a música raiz em destaque. Bora lá, minha gente. Ótima manhã, bom dia.

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6h24. Seguimos com o nosso programa Alvorada Cidadania até as 8 horas da sua companhia. Amanhã de segunda-feira, né, gente? Aí, rapaz, amanhã gelado, segunda-feira aí, né? Mas vamos que vamos, que tá na hora aí. Isso aí, né? A temperatura está marcando nesse momento. Estamos aí com 6 graus, né? 6 graus aqui no bairro universitário. Manhã de segunda-feira, o nosso Alvorada que segue, oferecimento sempre com a gente aí. 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Vamos seguindo aí com o programa. Bom dia, bom dia, bom dia, todo esse povão, gente boa ligado na nossa programação aí, opa, no Cantar do Galo, no Cantar da Passarada, estamos aí na sua companhia. Como é que foi o final de semana aí, minha gente? Tudo certinho, tudo tranquilo? Obrigado pela companhia aí, né? Vamos, quem é que tá participando com a gente? Deixa-me ver aqui. Bom dia, Tibes. Tá grosso dejado de novo aí, né? Estamos aí no trampo até as 8 horas. Isso aí. Então, quem é que tá ligado com a gente? Curtindo a programação. O Gilson, né, Gilson? O Gilson Burgart. Tá na sintonia, tá na lida aí. Diz que deu uma branquinha por aí, né? Ai, rapaz. Também aqui a Luísa Galas tá ligado com a gente, que ouviu o Baile da Serra. Manda pra todos os seus amigos, pessoal que tá aí na sintonia, curtindo a programação da Videira. Obrigado pela participação. Ótima semana também, né? E vamos trazer no moda na sequência aí, quem é que canta, os Bertucci ao Baile da Serra. Bom dia.

0: 6h32.
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1: 6:36, vamos seguindo com o nosso Alvorada Sertaneja, amanhã de segunda-feira, né, gente? 24 de agosto, bora, meu povo, trabalhar, tá, amanhã tá geladinha aí, né? Em algumas regiões deve ter dado uma branquinha aí, né? Uma geada, isso aí, né? Aqui estamos com 6 graus a temperatura, né? Baixando aí conforme clareando o dia aí, né? Daqui a pouquinho vamos chegar nos 5 graus aí, mas vamos que vamos, gente, não podemos parar de jeito nenhum. A peleia continua, semana cheia. Como é que foi o final de semana aí? Tudo certinho, tudo tranquilo, companheiro, velho? Então vamos se bolhando aí pra mais uma semana aí, com a graça de Deus aí, né? Agradecendo a Deus por mais um dia que tá chegando, mais um dia que estamos aí firme e forte pro serviço. Sei que segunda-feira não é fácil pra pionada aí sartar pro limpo aí, mas vamos se mexer, piazada. Ó, o transporte escolar passando aí, tá na hora aí, gurizada. Vamos se mexendo. Quem é que tá na sintonia aí? Bom dia.
2: Bom dia, Tibes. Amigos da Rádio Videira, do programa Alvorada Sertaneja, gostaria de ouvir a música Tropeiro Velho. Quero oferecer para meus amigos e amigas de Pinheiro Preto, especialmente para vocês da Rádio Videira. Lauro Galas, de Pinheiro Preto. Agradeço, Fona TV. Um abração a todos.
1: Valeu, companheiro. Fechou e obrigado pela participação. Lauro Galas, lá de Pinheiro Preto. 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

0: 6h47.
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5: Seguimos com o nosso programa, 10 minutinhos faltando aí para as 7 horas, 10 para as 7. Leandro Puchalski, o povo quer saber do tempo, Leandro Puchalski. Semana começando, semana gelada. Como é que fica o tempo aí no decorrer da semana para a nossa região?
6: Bom dia para todos os ouvintes. Começamos a semana na influência da massa de ar frio e seco, pessoal, que garante essa temperatura baixa mais uma vez, abrindo a segunda-feira. O dia, pessoal, tem a presença do sol, então as temperaturas aos pouquinhos elas vão subindo e uma tarde um pouco mais agradável, visto que se aproxima aqui no meio oeste da casa dos 19 graus. O que muda é a maior cobertura de nuvens também, pessoal, porque ao longo da segunda-feira vai ficando mais nublado, não deve mais ser muito mais do que isso de aumento de nuvens, né? Mas a gente acaba tendo também esse porém. É uma terça-feira mais nublada, né? E aí, ao contrário, começa mais nublado e vai ao longo da terça com aberturas de sol, ainda com tempo seco. O dia começa com temperaturas já em torno de uns 8, 9 graus e durante a tarde vai para uns 21. Previsão para a sequência da semana, pessoal. A gente deve ter uma quarta-feira com aberturas de sol, mas é um dia onde isoladamente uma chuva já não se descarta, nada demais, mas ficamos assim com essa possibilidade e a tendência é que a gente tenha calor na segunda parte da semana, pode acreditar. Vamos acompanhando e, claro, informando aqui para vocês. Abraço a todos, informações do tempo, da Puchalski, Meteorologia.
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seguimos com o nosso programa. Agora são 6h53, a gente vai seguindo. Bom dia pra você, meu amigo, minha amiga e toda a região. Deixa eu mandar um abraço pros amigos lá da... os amigos lá da colônia Miller Pinheiro Preto aí no próximo dia. Deixa eu pegar certinho aqui, ó. É, vamos ter aí a festa lá, a tradicional festa aí, né? A festa em São Camilo de Leles, padroeiros aí doentes, também da comunidade da colônia Miller Pinheiro Preto, né? Vamos ter aí no dia 30, minha gente, dia 30, lembrando aí que tem

tem o Trido lá, né? E é o seguinte, dia 1º também, às 19h30, tem aí o Trido, né? O que é o dia 9 lá, meu? O dia 30, então, às 9 horas tem chamados a cuidar com o coração de Cristo. É no domingo, né? Dia 30 é no domingo. Então é missa, né? É isso aí, deixa eu só acertar aqui. Daí, no dia 1º lá de setembro, às 19h30, tem aí os Tridos, né? Dia 1º aí de setembro, às 9h30, e dia 3 de setembro aí, né? Pessoal convidado para participar. Já no final de semana da festa aí, dia 5 de setembro, tem às 8 horas tradicional Gata, né? Dia 6 de setembro, dia da festa, 10 horas Santa Missa, 12 horas até almoço, 15 horas matinê com musical Calmon. Pessoal, lembrando que a entrada é franca, né? A comunidade de São Camilo de Leles agradece a presença de todos aí. Valeu, um abraço pros amigos lá então, né? Vai estar aí já a programação aí no rádio a partir da manhã aí da festa, mas só adiantando então aqui, dando um abraço pro pessoal lá da Colônia Miller Pinheiro Preto, né? Nessa grandiosa festa aí, dia 5 e 6 de setembro, né? E pra fechar a festança lá, o matinezão com o grupo Calmon, musical Calmon, entrada é franca, meu povo, bora lá, gente, isso aí, né? Um abraço lá pro Odair e todo o pessoal lá da Colônia Miller Pinheiro Preto, sempre na sintonia ligado com a gente aí, né? 5 minutos faltando aí para as 7 horas, a gente vai seguindo, falando para vocês aqui da erva mate mazute, meu amigo, você que gosta de um bom chimarrão, você que aprecia as tradições, aí tem que ter sempre uma boa erva, né, companheiro velho? 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Erva mate mazute. 5 faltando aí para as 7 horas. A gente vai seguindo aí com o nosso programa. Vamos seguindo aí com o nosso Alvorada Sertanejo. 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Vamos seguindo com o nosso programa, é isso aí, né? Vamos seguindo aí com o nosso programa aí, o nosso Alvorada Sertanejo, o nosso amigo Altair tá ligado com a gente, cena, Altair, não deu pro Mengão aí, rapaz, mas que barbaridade, tia, isso. Eita, nós. O Vasco ajudou o Flamengo aí no final de semana, né? Eles deu a vitória lá pro Palmeiras, acho que foi 3 gols, parece, em quase 5 minutos de jogo aí, né? Levou 3 gols, Vascão aí. Eita, rapaz, que barbaridade, né? E assim acabou estragando aí os planos do Flamengo, que era vencer no final de semana, né? E torcer pro Palmeiras perder, deu tudo o contrário, né? O Palmeiras venceu, o Flamengo perdeu, rapaz. Eita, nós. Meu Coringão já tá acostumado, você já faz parte, né? Tá mais focado na Libertadores da América, porque o Brasileirão é só se manter ali, né? Porque tá feio no Brasileirão, né? Perdeu ontem aí pro Coxa. 3 para 7, bom dia!

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2: Bom dia, queridos irmãos e irmãs, nesta segunda-feira. Como é que está o seu despertar nesta segunda-feira, com todos os desafios, com todos os momentos e dificuldades? Mas olha, eu digo para você já no início desta manhã, confie em Deus. Deus proverá uma semana abençoada. Em nome do Pai, do Filho e do Espírito Santo. Amém. Senhor, razão de nosso existir e ponto de chegada de toda nossa busca humana e existencial. No início desta manhã, queremos pedir a nossa própria conversão. Dai-nos, Senhor, a graça da verdadeira conversão. Ó Deus, por intercessão de Santa Mônica e Santo Agostinho, dai-nos a graça da verdadeira conversão. Ó Santa Mônica, que pela oração e pelas lágrimas alcançaste de Deus a conversão de vosso filho e de vosso marido, olhai para o meu coração amargurado. E nesta manhã eu coloco esta pessoa em particular para que possa ser abençoada também com a conversão. Santa Mônica, que perseverou na oração e é um exemplo e modelo de mãe, que vossas orações se juntem às minhas para comover o bom Deus, a fim de que Ele, Deus vivo e verdadeiro, faça com que esta pessoa, por quem rezo, possa voltar ao bom caminho. Ó Deus, por intercessão de Santa Mônica, chame de volta à casa paterna este filho pródigo. Dai-me, ó Deus, por intercessão de Santa Mônica, esta alegria e serei para sempre agradecido. Nesta manhã, reze comigo, oremos. Ó Deus, consolador dos aflitos, saúde dos que em vós esperam, que aceitaste misericordiosamente as piedosas lágrimas da bem-aventurada mãe Mônica pela conversão do filho Agostinho e do marido Patrício,

0: concedei-nos pela vossa intercessão que choremos nossos próprios pecados e encontremos a indulgência de vossa graça. Por nosso Senhor Jesus Cristo, vosso Filho, na unidade do Espírito Santo, e rezemos um Pai Nosso, pedindo a nossa conversão e a conversão dos nossos familiares. Pai Nosso, que estais no céu, santificado seja o vosso nome, venha a nós o vosso reino, seja feita a vossa vontade, assim na terra como no céu. O pão nosso de cada dia nos dai hoje, perdoai-nos nas nossas ofensas, assim como nós perdoamos a quem nos tem ofendido, e não nos deixeis cair em tentação, mas livrai-nos do mal. Amém. O Senhor esteja convosco. Ele está no meio de nós. Que nesta manhã a bênção de Deus recaia sobre todos. Abençoe a água pela efusão do Espírito Santo, a roupa dos enfermos, as fotos de família e a jornada de trabalho. Em nome do Pai, do Filho, do Espírito Santo. Amém. Santa Mônica, rogai a Deus por nós. Amém.
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1: Bom dia, bom dia, bom dia. É você que tá aí na sintonia curtindo o nosso programa aí, manhã de segunda-feira, né, gente? Segunda-feira, 24 de agosto. Estamos aí na sua companhia com o nosso programa.

0: e vamos até às 8 horas aqui. Ótima semana a todos, você que tá aí, né, tomando seu café da manhã, tomando seu chimarrão, se preparando para mais um dia de lida, gente. Bora lá então, né? 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Bom dia pra você na sintonia, curtindo o nosso programa, o nosso Alvorada Sertaneja. Deixa-me ver aqui, o Adilson tá ligado com a gente, manda um bom dia aí, um alô para meu filho, o Cleison. Do Santos aí, que está de aniversário, esteve ontem, né? E também para os aniversariantes de hoje, o Valcir Gonçalves da Silva, o Jackson Rossi e também Luiz Almeida. Valeu, parabéns aos aniversariantes aí, obrigado a Deus pela participação, hein? Falando em aniversariante, deixa eu mandar um abraço meu amigo Luiz, aí da Fábrica de Tela, Cidade Alta, hein, Luiz? Isso, esteve aí de aniversário na semana, ontem uma confraternização com os amigos aí, né? Muito boa a festança aí, viu, Luiz? Parabéns aí a todo o pessoal que tava por lá. Deixa eu mandar um abraço aí pro Luiz Carlinho, né, Luiz? Isso, o Luiz tava por lá ontem aí, né? Meu amigo Luiz, também do Transilva, tava os Luiz, tava tudo lá ontem, né? Isso, eita, toda a equipe lá do Transilva também aí, o nosso amigo lá, o Carocinho, todo o pessoal tava por lá ontem, então um abraço lá pro Luiz Carlinho, né, Luiz? Também tava por lá ontem, também sempre ligado com a gente. O nosso amigo Luiz, aí do Transilva, né, Luiz? Um abraço pro Luiz, aí, motorista Transilva também aí, né? Isso, ó, o filho do boneco lá, o goleirão aí, destaque da região, eita, que tal, hein? Um abraço pros amigos, então, e Luiz, do Cidade Alta aí, lá da Fábrica de Cidade Alta, e também a Jaque lá, né? A Jaque lá do salão aí, que estavam de aniversário aí, fizeram uma bonita recepção pros amigos ontem lá no Floresta tarde. Então, um abraço a todos aí, muito obrigado pelo convite aí, né? Claro, fomos muito bem recebidos aí, né? Pelos amigos lá. E a gente se sente muito feliz estar no meio dos amigos aí, né, gente? Então, um abraço a todos aí, tá bom? Mandar um abraço pro pessoal lá da Sede Teovina, né? Um abração pro pessoal da Sede Teovina. Ontem tinha um festão por lá ontem aí, né? Pessoal, parabéns pela festa aí. Não pude se fazer presente da festa na Sede Teovina, mas fiquei sabendo aí, o pessoal me contou aí que foi um festão aí, né? Então, parabéns lá pro Sede Teovina, pra grande festa de ontem também lá na Sede Teovina. Deixa eu mandar um abraço pro meu amigo Carlinhos, né, Carlinhos? Lá do Clube do Carlinhos, pro Júnior Ventos lá do Ibiã aí, né? Ontem tivemos aí o matinezão lá, o Grupo Cordiona, lá no Carlinhos, ó, treinando só lá arrastar o pé, né? O Carlinhos, grande abraço e obrigado pela recepção, meu amigo. Ei, rapaz, né? Muito bem recebido lá no Clube do Carlinhos ontem aí, né? Obrigado pela recepção aí, o Carlinhos, o Júnior, né? E tá um fandango, velho, de primeira, né? Foi de sartar a sola da bota aí, rapaz, né? Já, fandangaço ontem lá no Clube do Carlinhos, lá em Tangará aí com o Grupo Cordiona, vamos também, né? 7:12 pra fechar então aqui, deixa eu mandar um abraço lá pro Rafael, né? E também pra Vanessa, Rafael Brambila e a Vanessa Zago lá de Arroio 30, que se casaram no sábado aí, uma bonita festa aí, tivemos por lá também, então um abraço aí ao casal, né? A Vanessa Zago, que é filho do nosso amigo Décio, lá da Rondinha, né, Décio? Esse, ó, do Décio. E também o Rafael Brambila, que é amigo do nosso, filho do nosso amigo Brambila, lá do Arroio 30, lá do bar do Brambila aí, né? Um abraço pros amigos, então. Parabéns aí pela festa. Que Deus abençoe o casal aí, tá bom? Obrigado pelo convite, viu? 7:13, seguimos aí com o nosso programa. É isso aí, né? Vou trazer na sequência aqui, ó. 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

7h20, vamos seguindo aí com o nosso programa. Também deixa eu mandar um abraço pro pessoal do Rio Tigre, né, gente? Isso, no domingo tivemos lá no Rio Tigre aí, né, na acolhida lá ao bispo Dom Cleocir, né, recepção do Dom Cleocir aí, que foi visitar a comunidade do Rio Tigre no domingo, né. Eu quero aqui parabenizar lá o pessoal do Rio Tigre aí, né, para todos os organizadores aí pela bonita acolhida aí, o bispo, né, gente, tudo muito organizado, né, bonito aí demais, a missa também, muito bonita aí, né, celebrada aí pelo bispo Dom Cleocir, que esteve visitando aí a comunidade do Rio Tigre nesse final de semana aí, né? O pessoal que organizou lá tava muito bonito, é a missa bonita, né? A recepção ao bispo aí, então tá de parabéns aí a todo o pessoal lá do Rio Tigre, né? A comunidade do Rio Tigre aí, pela recepção ao bispo Dom Cleocir, que se fez presente domingo lá no Rio Tigre aí, né? Visitando aí, tá fazendo essa visita a todas as comunidades, enfim, né? E domingo foi a vez do Rio Tigre, o pessoal aí respondeu aí a altura muito bem aí com a recepção, né? Do bispo Dom Cleocir, que é uma pessoa aí muito bacana, né? Muito gentil, bacana aí, né? De uma inteligência, né? Enorme, né, gente? Então, parabéns e a fundadora do Rio Tigre pela recepção também, né? A missa estava muito bonita também, né, gente? Aí, rapaz, já falando do Rio Tigre, se prepare que a final de setembro aí, né? Tem a festa lá no Rio Tigre, a tradicional, grandiosa festa no Rio Tigre no próximo dia 27 de setembro. Mas é um festão, hein? Ô, rapaz, bom também. 7h22, a gente vai seguindo aí com o nosso programa, abraçando aí a todos que estão na sintonia, falando aqui da Cooperville. 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

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Falei para você, Fábrica de Tela, Cidade Alta, com a gente no nosso Alvorada Sertanejo, que segue com o melhor da música aqui na Videira. Bom dia, bom trabalho para você que já tá aí na lida, né, companheiro? Uma ótima semana aí, o pessoal que tá aí na rodagem, né, curtindo a programação da Videira, o pessoal que tá lá na sala de ordenha, já estão quase encerrando a atividade aí, começa de madrugadita, né, tirar o leite, né, isso. Depois o pessoal vai para casa aí, tomar um cafezote e cebolhar de volta aí pra lida, né, afinal de contas, tá friozinho hoje, mas não tá chovendo, tá especial aí, né, tá meio friozote, mas vamos esquentar esse dia aí na lida, não tem o que fazer, né, gente. E o pessoal que já tá também aí nas podas dos pomar, né, das parreiras, se preparando o solo e plantio, e assim vamos seguindo, tocando o barco, né, que Deus abençoe a todos, que tenham uma ótima semana de trabalho, tenham uma semana cheia de realizações, conquistas, que você consiga alcançar objetivos traçados para essa semana que está se iniciando, porque o negócio tá do jeito que eu queria, né, gente? Barreirito cantando aqui na Videira. É importante nós ter saúde aí, né? Ter amizade, né? Ter fé, esperança e bora, bora, bora, bora.

Seguimos com o nosso programa. Bom dia para você, na sintonia, curtindo aqui a nossa Rádio Videira. 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

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É, deixe-me ver aqui. Bom dia, aconteceu um acidente aí, né, ali próximo o mercado Via, a Atacadista aí, né, saindo para o Rio das Pedras, precisa tomar cuidado no trânsito aí, tá bom? É, quem é que mandou pra gente aqui? É, o pessoal mandou aqui então pra gente aí esse comunicado aí do acidente, mas valeu lá, meu amigo, você que mandou, então atenção pessoal, você que transita ali no trânsito, ali no trevo, no trevo ali que se sentiu Dois Pinheiros, trevo de sentido Caçador, próximo ali o Via Atacadista, segundo aí o nosso amigo mandou pra gente, aconteceu um acidente ali, o trânsito tá bastante lento, então tenha cuidado aí vocês que transitam ali na rodovia, né, sentido aí centro do Espinheiro, saindo lá no Trevo, né, perto do Via, Carbona, que é a região ali, trânsito lento aí por causa de um acidente que aconteceu ali, segundo informações que a gente recebeu aqui. Valeu pro nosso amigo aí que mandou aqui, né, o comunicado, o aviso aqui, obrigado aí pela informação aí, companheiro. 7h30, vamos seguindo.

0: 7h33.
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7:37, a gente vai seguindo aí com o nosso programa. Bom dia pra você que tá aí na sintonia, curtindo aqui a nossa Rádio Videira. Aquele abraço, todo esse povão, gente boa. Fala, meu amigo Paulo, como é que tá aí? Nosso amigo Paulo lá do Paulo Radiadores, começando ali da seda aí. Ontem se encontramos com o Paulo lá no Zeb, né, Zeb? Ó, esse abraço lá pro Zeb também, lá do Assados, Assado do Zeb aí, hein? Passei lá pegar um frangote, outro, um churrasquinho, opa, bom também, tava especial primeiro, né, Zeb? Esse grande abraço aí. Tá por lá nosso amigo Paulo aí do Paulo Radiadores, tomando um Guaraná lá, né? Uma caipirinha e já troquemos um dedo de prosa lá, bom também. 7:38, a gente vai seguindo aí com o nosso programa e com a gente está aí o Supermercado Itália, quer economizar dono de casa? 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

Seguimos com o nosso programa 7h42, a gente vai seguindo aí com o programa. 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Vou trazer mais um modão aqui na sequência, hein?

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2: 7h51, deixa eu mandar um alô pro Caipira, ligado com a gente, mandando um abraço aí pro tio Vilmar, tia Iracias, mesmo as caras, isso, é, as caras, né, lá do Passo Felicidade, o Caipira tá mandando um abraço, desculpe, os caras teve aí na família visitando o povo aí, né, opa, então o Caipira tá mandando um abraço lá pro Ascar, né, pro Vilmar e a esposa aí que tiveram aí por Videira. Valeu, Caipira, boa semana aí, bom trabalho aí, companheiro. O Teodoro Sampaio já rodou, vamos de carona contra a moda aí. Vamos trazendo aqui o canarinho prisioneiro, Chico Arreio Paraná, bom dia.

5 minutos faltando para as 8 horas, já estamos chegando ao final de mais um programa. Na sequência, o Café com Notícia. Eu volto às 5 horas com o nosso O Entardecer no Sertão. Obrigado a todos que ficaram na sintonia. 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Vão deixando o nosso abraço, última de hoje. Ótima semana, minha gente. Até mais. Tchau, tchau.

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11: Olá, bom dia, segunda-feira, 24 de agosto de 2026, 8

0: horas, 1 minuto pelo horário de Brasília, tempo parcialmente nublado, temperatura na casa dos 7 graus. Eu sou Ernesto Júnior e a partir de agora te faço companhia em mais uma edição do Café com Notícias, iniciando o seu dia e também a sua semana, com o patrocínio de Via Atacadista, Mercado de Tecidos Leão, Concreto Farroupilha, Gran Casa e Clínica Doutor Hérnia. Você vai acompanhar os primeiros destaques desta semana e desta segunda-feira que estão apenas começando. Estamos ao vivo diretamente dos nossos estúdios aqui no alto do bairro Universitário, através da FM 88.5, também do YouTube e do Facebook. Então seja bem-vindo, seja bem-vinda a mais uma edição aqui do Café com Notícias. E a gente já começa com a previsão do tempo.
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0: Para a gente saber como fica o tempo nessa segunda-feira e nesse início de semana, vamos conversar com ele, Leandro Puchalski, que vai trazer todos os detalhes. Como eu disse no início do jornal, 7 graus a temperatura neste momento aqui no alto do bairro Universitário. A gente vai saber como fica o tempo depois de um fim de semana de muito frio aqui na nossa região. Bom dia, Puchalski.
2: Bom dia para todos os ouvintes. Começamos a semana na influência da massa de ar frio e seco, pessoal, que garante essa temperatura baixa mais uma vez, abrindo a segunda-feira. O dia, pessoal, tem a presença do sol, então as temperaturas aos pouquinhos elas vão subindo e uma tarde um pouco mais agradável, visto que se aproxima aqui no meio oeste da casa dos 19 graus. O que muda é a maior cobertura de nuvens também, pessoal, porque ao longo da segunda feira vai ficando mais nublado, não deve mais ser muito mais do que isso de aumento de nuvens, né? Mas a gente acaba tendo também esse porém. É uma terça-feira mais nublada, né? E aí ao contrário, começa mais nublado e vai ao longo da terça com aberturas de sol, ainda com tempo seco. O dia começa com temperaturas já em torno de uns 8, 9 graus e durante a tarde vai para uns 21. Previsão para a sequência da semana, pessoal. A gente deve ter uma quarta-feira com abertura de sol, mas é um dia onde isoladamente uma chuva já não se descarta, nada demais, mas ficamos assim com essa possibilidade e a tendência é que a gente tenha calor na segunda parte da semana, pode acreditar. Vamos acompanhando e, claro, informando aqui para vocês. Abraço a todos, informações do tempo da Puchalski Meteorologia.
0: Obrigado, Puchalski, que trouxe aí os detalhes da previsão do tempo nessa segunda-feira, nesse início aí de semana. E é claro, aí a gente vai acompanhar. O Puchalski que já adiantou que a gente pode, quem sabe, encerrar a semana com temperaturas mais elevadas. Vai ser quase que o inverso da semana passada, né? A gente começou a semana com muito calor, casa dos 30 graus, encerramos aí a semana com temperaturas na casa dos 3, 4 graus. E agora o inverso, essa semana deveremos, iniciamos, né, a semana com temperaturas baixas e a possibilidade, inclusive, eu estou aqui observando, é de que a gente possa ter lá na sexta-feira 30 graus de máxima. Aí haja saúde, porque é o que a gente vai precisar nessa semana, nesse inverso aí do que foi semana passada. Seguindo ainda falando de saúde, a gente vai agora fazer o contato com a rede de notícias da Caerte, porque a biossegurança está exigindo protocolos específicos de higienização em clínicas e laboratórios, que precisam seguir protocolos específicos de limpeza, desinfecção e manejo de resíduos para reduzir riscos de contaminação e garantir a segurança de pacientes e profissionais. As informações com Vanessa Carini, diretamente de Florianópolis.
3: A higienização de clínicas, laboratórios e outros serviços de saúde exige protocolos específicos para evitar contaminações e garantir a segurança de pacientes e profissionais. Entre os cuidados estão a classificação das áreas, a desinfecção adequada, o uso de equipamentos de proteção e o manejo correto dos resíduos. O gerente de operações da Orcegups, Carlos Cabral Farraco, explica quais procedimentos são fundamentais nesses ambientes.
4: A limpeza de clínicas, laboratórios e outros serviços de saúde exige protocolos rigorosos para prevenir infecções e garantir a segurança tanto dos pacientes quanto dos profissionais que ali estão. Para isso, alguns cuidados devem ser tomados. Primeiro, a classificação do grau de risco. Então, nessa classificação, nós temos áreas críticas, semicríticas e não críticas. É sempre necessário que antes da desinfecção se faça a limpeza utilizando produtos adequados. É necessário também intensificar a higienização de superfícies de contato frequente, como, por exemplo, maçanetas, bancadas, equipamentos em geral, os equipamentos que estão naquele ambiente, né? Executar diferentes tipos de limpeza, como limpeza concorrente, que é a limpeza de rotina diária.

0: uma limpeza imediata quando tem alguma situação que foge da normalidade, uma situação excepcional, por exemplo, caiu um material, algum resíduo no chão, né, se faz uma limpeza imediata, ou uma limpeza terminal, que é aquela limpeza mais completa quando o ambiente de saúde ele é desocupado para a ocupação de um novo paciente. A utilização do EPI adequado para proteger os profissionais é fundamental, rigoroso controle dos protocolos de higiene das mãos, é muito importante isso aqui, tem como fazer o descarte correto dos resíduos de saúde da forma adequada. Outro ponto muito importante é a capacitação das equipes de acordo com o procedimento operacional padrão, que é o POP, que é um procedimento que inclusive é sujeito à fiscalização por parte da Anvisa.
1: Além dos procedimentos de limpeza, a capacitação das equipes é essencial para que os protocolos sejam seguidos de forma padronizada. Carlos destaca que uma higienização realizada corretamente também contribui para interromper a transmissão de agentes infecciosos.
0: A higienização realizada de forma correta é uma das principais medidas para prevenir infecções nos ambientes de saúde, pois além de remover a sujeira, ela reduz de forma drástica a presença de micro-organismos e evita a disseminação entre as pessoas que ali circulam, sejam pacientes, profissionais ou até mesmo visitantes. Eventuais falhas na limpeza e desinfecção podem transformar uma superfície ou qualquer equipamento em uma fonte de contaminação. Então, por isso, a importância. Além disso, a limpeza adequada ajuda a interromper a transmissão de agentes infecciosos.
1: De Florianópolis, para a Rede de Notícias Acaerte, Vanessa Carini.
2: Ainda falando de saúde aqui no Café com Notícias, a gente tem informação da Anvisa que proibiu nos últimos dias a venda de cosméticos sem registro sanitário. Estão proibidas fabricação, venda e divulgação de cosméticos sem registro sanitário, incluindo shampoo, protetor solar e também sabonete. A medida foi oficializada na resolução número 3.249, publicada na última quarta-feira. A determinação impede que os produtos sejam fabricados, distribuídos, comercializados, divulgados ou utilizados. A medida alcança diferentes tipos de cosméticos, entre eles produtos de crescimento capilar, bronzeadores, protetores solares, sabonetes e outros itens destinados ao uso pessoal. Entre os produtos atingidos pela decisão estão 6 itens da marca Essence, fabricados pela empresa Gel Beauty. Estão lá disponíveis, inclusive, no portal RBV. A Anvisa também incluiu a determinação produtos cuja empresa responsável pela fabricação não foi identificada. Todos eles estão lá no portal RBV e, é claro, você pode acompanhar e ficar por dentro dessas informações e dessa determinação de proibição de venda aí por parte da Anvisa de alguns cosméticos sem registro sanitário. 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Nesse momento, 8 horas 9 minutos pelo horário de Brasília. A gente vai fazer um breve intervalo e volta já com mais informações. Seguimos com o tempo parcialmente ainda nublado aqui na nossa região, algumas nuvens pelo céu, mas o sol já aparecendo e iniciando essa segunda-feira. Seguimos também com 7 graus de temperatura, temperatura baixa aqui na região do bairro Universitário, mas é bom ficar atento porque teremos mudança ao longo dessa semana. A gente volta já, não sai daí.
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6: 8:13, estamos de volta com Café com Notícias na manhã desta segunda-feira com amanhecer gelado aqui no meio-oeste de Santa Catarina e com o patrocínio de Mercado de Tecidos Leão. 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Vamos seguindo trazendo as informações de Videira e também de toda a região aqui no Café com Notícias. E um aviso aí a todos os moradores aqui da cidade. Isso porque hoje, segunda-feira, seguem os trabalhos de limpeza nos reservatórios por parte da Visan. Desde as 5 horas da manhã até as 8:30 deve ser aí concluído a limpeza no reservatório anexo à estação de tratamento de água. Os locais afetados estão sendo o centro e os bairros Panazolo e Floresta. Das 8:30 ao meio-dia, o reservatório localizado na rua Rosa Gaio estará passando por limpeza, e os locais afetados são os bairros Morada do Sol, Nossa Senhora Aparecida, São Francisco, loteamentos Vinhedos e também o loteamento Cantu. A partir das 14 horas até as 16 horas dessa segunda-feira, o reservatório da rua Uruçanga estará então passando pela limpeza, e o local afetado será então a rua Uruçanga. A gente lembra, né, que o retorno do abastecimento ocorrerá de forma gradativa na limpeza então dos reservatórios, que segue ainda ao longo desta semana. E ainda falando aqui de Videira, os moradores dos bairros do bairro Rio das Pedras precisam ficar atentos. Isso porque hoje, no período da noite, estará sendo realizada as oficinas do Plano Municipal de Habitação de Interesse Social aqui de Videira. A segunda etapa aí dessas oficinas, a partir das 19 horas, na Escola Madre Terezinha Leone, aí para os moradores do bairro Rio das Pedras, aí então a segunda etapa das oficinas de trabalho para a elaboração do Plano Local de Habitação de Interesse Social. Hoje então, aí sendo realizada no bairro Rio das Pedras. Amanhã, terça-feira, a partir das 19 horas, o bairro Farroupilha, na igreja, no pavilhão, né, da igreja do bairro Farroupilha, estará recebendo a oficina também, destinada aos moradores do bairro Farroupilha e também dos bairros Santos Dumont e Carelli. Já na quarta-feira, dia 26, a partir das 19 horas, o bairro Vila Verde recebe também aí a oficina destinada aos moradores deste bairro e também dos bairros Oficina, De Carle, Água Verde e Campo Experimental, na Escola Padre Bruno. Então aí fiquem atentos, moradores do bairro das Pedras. Hoje à noite então ocorre a segunda etapa das oficinas do Plano Municipal de Habitação de Interesse Social aqui do município de Videira. Na semana passada, o nosso colega Fabiano Trindade conversou com Daniel Argenta Coelho, diretor aí do PROCON aqui de Videira, sobre a Operação Limpa Fios, que deve começar pelo centro aqui da cidade ainda neste ano. A iniciativa reúne o PROCON, a Celesc e empresas de telefonia e internet para retirar cabos que não são mais

0: utilizados e reduzir a poluição visual nos postes. Segundo o responsável, né, pelo PROCON aqui de Videira, Daniel Argenta Coelho, o levantamento das áreas prioritárias já foi realizado e as primeiras ações devem começar ainda aí neste ano pelo centro da cidade, avançando depois para outros pontos da cidade. A gente vai ouvir daqui a pouquinho a fala do Daniel Argenta Coelho sobre essa situação aí envolvendo a limpeza dos fios, mas a gente segue também trazendo informações aqui da nossa região. Isso porque um capotamento deixou 3 vítimas, uma em estado grave, aqui em Pinheiro Preto, neste domingo, dia 23 de agosto, na linha São Roque. Uma das vítimas apresentava ferimentos graves e precisou ser encaminhada ao Hospital Salvatoriano Divino Salvador. O acidente aconteceu por volta das 17h30 e mobilizou o Corpo de Bombeiros Militar de Tangará. No local, as equipes encontraram um veículo de passeio capotado. O motorista já estava fora do automóvel e apresentava escoriações pelo corpo. Uma segunda vítima, que ocupava o banco dianteiro, apresentava suspeita de fratura no braço direito. Após receberem atendimento pré-hospitalar, os dois foram encaminhados ao Hospital São Lucas, em Tangará, para avaliação médica. A terceira vítima foi encontrada inconsciente aí ao lado do carro. Conforme as informações repassadas às equipes, ele ocupava o banco do carona no momento do acidente. Os bombeiros constataram sinais compatíveis com traumatismo crânioencefálico grave, além de uma suspeita de hemorragia interna. Diante, então, da gravidade da situação, a guarnição iniciou imediatamente os procedimentos de atendimento pré-hospitalar, encaminhando ao Hospital Divino Salvador aqui de Videira. Então, nesse acidente que ocorreu na tarde de ontem aqui no município vizinho de Pinheiro Preto. A gente falou no início do jornal sobre o frio registrado aí nesse início de semana, nessa segunda-feira, em todo o estado de Santa Catarina. E a Serra Catarinense, a gente tem informações agora publicadas no portal RBV, a Serra Catarinense começou essa segunda-feira sob um frio intenso e paisagens cobertas por geada. A menor temperatura foi registrada em Bom Jardim da Serra, onde os termômetros marcaram menos 9,1 graus durante o amanhecer. O frio transformou então a paisagem do município, com campos, vegetação e veículos cobertos por uma camada de gelo. São Joaquim, também na Serra, registrou mínima de menos 6,6 graus. Além das duas cidades, outros municípios do Planalto Sul também enfrentaram temperaturas negativas no amanhecer de hoje. A Urubici, menos 6,3 graus, Urupema, menos 6 e Painel, menos 3,5 graus de temperatura no início desta segunda-feira. As temperaturas máximas, como a gente trouxe no início do jornal, hoje devem variar entre os 15 e os 20 graus nas regiões dos planaltos ao litoral. Já aqui no nosso Grande Oeste, onde o aquecimento será mais intenso, os termômetros podem alcançar até 24 graus de temperatura nesta segunda-feira, 24 de agosto, aí contrastando com a previsão para o fim dessa semana, onde a gente deve ter aí temperaturas bem mais elevadas. 8h19, a gente volta já com mais informações aqui no Café com Notícias. Temos os destaques do Brasileirão aí que movimentou todo o país neste fim de semana. Não sai daí, a gente volta já.
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7: Estamos de volta com o Café com Notícias, 8 horas 23 minutos. Você continua acompanhando os principais destaques desse início de dia e de semana aqui na Rádio Videira. Estamos ao vivo diretamente dos nossos estúdios. Nesse momento aumentou um grau de temperatura, temos 8 graus nesse momento aqui no alto do bairro Universitário. E a gente vai agora falar então sobre a Operação Limpa Fios, que deve começar ainda nesse ano aqui no centro do município de Videira. Segundo o PROCON aqui da cidade, o objetivo é retirar cabos e fios que não estão mais em utilização. Além de reduzir a poluição visual, a ação deve facilitar serviços de manutenção nos postes. Segundo Daniel Argenta Coelho, responsável pelo PROCON de Videira, o levantamento dos locais prioritários já foi realizado. Ele disse que o intuito dessa operação é fazer essa limpeza dos fios, fazer a retirada dos que não estão mais sendo utilizados e também facilitar a operação das operadoras de internet, telefonia e também da própria Celesc. O PROCON já realizou uma primeira reunião com a Celesc, representantes das empresas envolvidas, e agora os órgãos trabalham na formalização das etapas necessárias para colocar a operação em prática. As informações completas estão lá no portal rbv.com.br. A gente teve movimentação no Brasileirão neste fim de semana. A expectativa estava principalmente nos jogos de Palmeiras e Flamengo, e o Flamengo aí não conseguiu passar pelo Cruzeiro. Em contrapartida do jogo aí da Libertadores, onde o Flamengo eliminou o Cruzeiro, no sábado o Flamengo perdeu para o Cruzeiro e não conseguiu aí avançar na tabela. Porém, o Palmeiras conseguiu vencer o Vasco e chegou a 51 pontos, abrindo uma expressiva vantagem em cima do Flamengo, que segue em segundo colocado com 45 pontos aí na tabela do Brasileirão. Porém, a gente lembra sempre com um jogo a menos. Em terceiro lugar está o Atlético Paranaense com 41 pontos e em quarto o Fluminense com 41 pontos também. Ontem a gente teve vários jogos. Curitiba ganhou de 2-1 do Corinthians, a Chapecoense fez 1-0 no São Paulo, Bragantino fez 1-0 no Grêmio, Santos empatou em 1-1 com o Mirassol, o Vitória perdeu de 2-0 para o Bahia e o Palmeiras, né, então ganhou de 4-1 do Vasco da Gama. Lá embaixo na tabela do Brasileirão, a gente segue aí acompanhando a disputa entre os quatro times para ver quem vai aí ser rebaixado neste ano aí no campeonato. Em 17º lugar temos o Mirassol com 24 pontos, em 18º o Remo com 23 pontos, o Vasco com 22 pontos está na 19ª colocação e a Chapecoense segue com apenas 14 pontos e lá na lanterninha na 20ª colocação aí do Campeonato Brasileiro. Então aí não tivemos alteração

0: Flamengo não conseguiu assumir a dianteira da tabela do Brasileirão e o Palmeiras agora está com 51 pontos contra os 45 do Flamengo. Aí uma disputa que segue emocionante em busca do título do Brasileirão deste ano em todo o território aí brasileiro. Movimentou, inclusive, essa semana temos Grenal aí que deve movimentar também a região sul aqui do país. Sempre é uma disputa bem das interessantes de acompanhar aqui em todo o território. Bom, a gente também traz ainda informações aqui da nossa região, isso porque um homem foi preso pela PRF, que foi flagrado aí com um veículo com placas falsas aqui no meio-oeste catarinense. Um homem, então, foi preso aí pela PRF após ela identificar um veículo circulando com placas falsas na BR-282, aqui em Campos Novos. A abordagem ocorreu por volta das 10h50 da manhã aí deste domingo, no quilômetro 331 da rodovia. Durante a fiscalização aí de um Volkswagen Tiguan branco, os policiais constataram que o automóvel circulava com placas sem registro nos sistemas oficiais. Segundo a PRF, as placas estavam instaladas sobre as placas originais do veículo. Esse tipo de identificação irregular é conhecido popularmente como placas frias. Durante a abordagem, o condutor informou aos policiais que trabalhava como mecânico em uma concessionária. Ele afirmou que utilizava as placas por determinação da empresa para realizar testes de rodagem em vias públicas. No entanto, diante da constatação de adulteração de sinal identificador do veículo automotor, os policiais deram voz de prisão ao motorista. Após a prisão, o homem, o automóvel e as placas utilizadas de forma irregular foram encaminhadas para a delegacia policial da Polícia Civil de Joaçaba. Na unidade policial foram realizados procedimentos para formalização do flagrante. Então, essa situação que ocorreu na BR-282 aqui em Campos Novos. 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Nesse momento, faltando 2 minutos para as 8h30 da manhã desta segunda-feira, fica, é claro, o convite para você acompanhar lá no portal rbv.com.br todas as informações nesse início de semana, as movimentações do último fim de semana. E por falar em movimentação no último fim de semana, temos um agradecimento a você que passou pela Rua Coberta na manhã deste sábado e participou da segunda edição do Conexão Salvatoriana, uma realização aqui da Rádio Videira em parceria com os hospitais Divino Salvador, Santa Maria e a Farmácia Salvatoriana. Nosso muito obrigado a você que esteve por lá, participou de todas as ações, os serviços que estavam disponíveis por lá. Na manhã deste sábado, uma movimentação de extrema importância que trouxe aí destaque para a Rede Salvatoriana, o Hospital Salvatoriano completou 70 anos na última quarta-feira, então nosso muito obrigado a todos que estiveram por lá e de alguma forma ajudaram a construir a segunda edição do Conexão Salvatoriana. A gente se encontra na edição de 2027.
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0: 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Nesse momento, 8 horas 30 minutos, seguimos com 8 graus de temperatura. O Café com Notícias vai ficando por aqui. Mas é claro, o convite para você acompanhar as nossas redes sociais, o portal RBV e, é claro, a nossa programação com todas as informações. Vilmar Santos já está chegando por aqui com mais uma edição do Show da Manhã e eu retorno ao meio-dia no RBV Notícias. A todos, uma excelente manhã, uma ótima segunda-feira e até lá.

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10: 8 horas e 35 minutos, está começando aqui na Rádio Videira o show da manhã. Bom dia para você.
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Manhã. Chegando aí para mais um Show da Manhã na Rádio Videira, segunda-feira, 24 de agosto de 2026. 236 mais 129 dias, temperatura marcando 8 graus, tempo bom aqui em Videira. Abraçando você em toda a região, nosso grande abraço para você que a partir de agora nos acompanha em mais um programa Show da Manhã, né? 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Uma ótima manhã. Com as notícias do Café com Notícias, bora começar o programa? Vamos começar com Gino e Gino, 8h37, cara de boi.

0: a sequência aqui do show da manhã, os atuais com O Solitário.
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0: A hora certa, 8h47.
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4: Tem Mato Grosso e Matias, daqui a um pouquinho a participação do ouvinte.

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2: Nove horas e oito minutos, tivemos aqui no programa Marcos e Belucci. A partir de agora tem a participação do ouvinte no nosso WhatsApp 991-09-4932. Já temos as participações aí. Quem tá com a gente é o Copete, o Edson Cordeiro também tá aqui já para participar.
3: Se ficamos juntos, tudo
2: vamos lá com a participação.
4: Grave, mas o Edson Cordeiro, na música aí com o Juliano César, Rumo à Goiânia. Mano, para todo dia vem, se dará uma excelente manhã segunda-feira, gelada.
2: Tchau, friozinho, obrigado. Né? Friozinho, beleza, vamos atendendo aí o Edson 99.

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0: Roberta Miranda aqui no Show da Manhã, 9h27, com Atração Fatal. 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Intervalinho comercial, já tem a participação, continua a participação. Deixa eu atender aqui quem está aqui com a gente também, a Bernadette, que já curtiu aqui, né? A música, a Bernadette que pediu aqui, inclusive, a música Barquinha do Calmon. Ela que mandou a barquinha para a família, a barquinha de ouro, né? Para vocês da rádio, desejando uma ótima semana. Silmara e o Paulinho estão aqui participando do programa também. Música do Eduardo Costa, vamos mandar uma bem bonita já do Eduardo Costa.
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3: Após os 60 anos, o ser humano perde de 1 a 2% da sua massa muscular por ano. Nada vai impactar mais a sua qualidade de vida do que, durante o seu processo de envelhecimento, preservar a sua massa muscular. O médico que mais entende de envelhecimento, sem dúvida, é o médico geriatra. Se você tem mais de 60 anos, não deixe de marcar uma consulta com o geriatra o quanto antes para envelhecer bem.
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1: Essa canção, com a graça de Deus, nós da Banda Legal queremos cantar com os amigos, para todos os amigos da gente.

Aí o corretor com o Samarino aqui no show da manhã da segunda-feira. 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Estão bom dia aqui para quem está com a gente participando do programa, quem está aqui, ó. O Copete que está mandando aqui para Anne Nelise, para o Mengato, para a Giovana, a Piazada da Ponto Físio, a Ivonete, a Luísa, a Neiva, toda a turma, o Dilson. Daqui um pouquinho tem Rogério Magrão e Banda.

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2: Bom dia, estamos chegando com informações no Videira Notícias. A partir desta segunda-feira, 521.935 contribuintes poderão consultar o quarto lote da restituição do Imposto de Renda Pessoa Física referente a agosto de 2026. Segundo a Receita Federal, o lote soma R$1,2 bilhão em restituições prioritárias e não prioritárias. O lote também contempla restituições residuais de exercícios anteriores. Do total, 704 milhões de reais serão destinados aos contribuintes com prioridade legal, distribuídos da seguinte forma: 16.850 restituições para idosos com mais de 80 anos, 86.873 restituições para idosos entre 60 e 79 anos, 9.029 restituições para pessoas com deficiência física ou mental ou com moléstia grave e 26.769 restituições para contribuintes cuja principal fonte de renda seja o magistério. O terremoto de magnitude 7,4 que atingiu a Colômbia no dia 10 de agosto já deixou 329 mortos e 260 desaparecidos. O novo balanço foi divulgado ontem domingo pela Unidade Nacional para a Gestão de Riscos e Desastres, quase duas semanas após o tremor. A tragédia atingiu 16 departamentos e 494 municípios do país. Ao todo, 317 mil pessoas foram afetadas, entre elas moradores de 156.994 famílias. As equipes de emergência também contabilizam 364 pessoas resgatadas e 4.600 feridos. A destruição provocada pelo terremoto também atingiu casas e prédios. Conforme o levantamento, 175.397 moradias foram danificadas e 31.450 ficaram completamente destruídas. Santa Catarina voltou ao centro do Planejamento Ferroviário Nacional com três grandes projetos incluídos no Plano Nacional de Logística, o PNL 2050, lançado pelo governo federal em 12 de agosto. O documento estabelece diretrizes de longo prazo para a infraestrutura de transportes do país e reúne propostas que poderão orientar futuros investimentos nos

0: modais rodoviário, ferroviário, aquaviário e aeroportuário. Entre as iniciativas previstas para Santa Catarina estão o corredor ferroviário ligando o Dionísio Cerqueira à região portuária de Itajaí e Navegantes, a ferrovia litorânea entre São Francisco do Sul e Imbituba e uma nova conexão ferroviária entre Curitiba e São Francisco do Sul. Um dos projetos de maior dimensão é o corredor ferroviário entre Dionísio Cerqueira e Itajaí Navegantes. A proposta prevê aproximadamente 850 quilômetros de linha férrea atravessando Santa Catarina no sentido oeste-leste. Este foi o Videira Notícias, que volta daqui a pouco com mais informações.
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5: Dez horas e dois minutos e volta aqui com mais Show da Manhã na Rádio Videira. 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
8: A Prefeitura de Videira encaminhou à Câmara de Vereadores um projeto de lei que institui o Cartão Educação. A iniciativa prevê que os recursos destinados à aquisição de materiais e uniformes escolares, distribuídos todos os anos aos alunos da rede municipal de ensino, sejam disponibilizados diretamente às famílias, por meio de um cartão, que poderá ser utilizado em estabelecimentos credenciados pelo município. O secretário de Educação, Cláudio Pistori, explica como vai funcionar o novo sistema.
9: O cartão escolar, ele vem para modernizar esse sistema e para melhorar esse sistema de aquisição do material e dos uniformes. Então ele é essa modalidade de que a família vai receber o cartão e esse cartão ele vai ter um valor que a família poderá fazer a aquisição tanto do material quanto do uniforme nas próprias lojas do município. A prefeitura vai licitar o cartão. A empresa vencedora que vai operar o cartão, ela vai credenciar as papelarias da cidade e as lojas de uniformes escolares. Então, a partir desse credenciamento, as lojas, as empresas que têm uniformes e que têm o material escolar poderão fazer a venda direta para o pai dos alunos. Cada aluno vai ter um cartão que vai ser entregue para a família no início do ano letivo, para que daí as famílias possam então fazer essa compra. É feita uma pesquisa de mercado, né, utilizando os valores da região e também do próprio Tribunal de Contas. Então, essa pesquisa de preço é que vai determinar o valor que cada aluno tem direito para fazer a aquisição.
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1: Hora da previsão do tempo, agora para essa segunda-feira, vamos trazer as informações com o Leandro Puchalski, no oferecimento da Farmagnos Jeremias, a sua farmácia do coração, sempre ao seu lado. Em qualquer tempo, bom dia.
2: Bom dia para todos os ouvintes. Começamos a semana na influência da massa de ar frio e seco, pessoal, que garante essa temperatura baixa mais uma vez, abrindo a segunda-feira. O dia, pessoal, tem a presença do sol, então as temperaturas aos pouquinhos elas vão subindo e uma tarde um pouco mais agradável, visto que se aproxima aqui no meio oeste da casa dos 19 graus. O que muda é a maior cobertura de nuvens também, pessoal, porque ao longo da segunda-feira vai ficando mais nublado, não deve mais ser muito mais do que isso de aumento de nuvens, né? Mas a gente acaba tendo também esse porém. É uma terça-feira mais nublada, né? E aí

0: E ao contrário, começa mais nublado e vai ao longo da terça com aberturas de sol, ainda com tempo seco. O dia começa com temperaturas já em torno de uns 8, 9 graus e durante a tarde vai para uns 21. Previsão para a sequência da semana, pessoal. A gente deve ter uma quarta-feira com aberturas de sol, mas é um dia onde isoladamente uma chuva já não se descarta, nada demais, mas ficamos assim com essa possibilidade. E a tendência é que a gente tenha calor na segunda parte da semana, pode acreditar. Vamos acompanhando e, claro, informando aqui para vocês. Abraço a todos, informações do tempo, da Puchalski Meteorologia.
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2: 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Vou atender a Gabriele Cristina. Olha, gostaria de pedir flores em vida com Zezé de Camargo e Luciano. Agradeço se for atendida. Um bom dia, uma boa semana para todos. O Arno participa com a gente, quer matar saudades, né, Arno? Ele tá aqui, ó. Abençoada semana para nós. Tá pedindo aqui a Internacional de Bonnie M. Rivers of Babylon para relembrar os velhos tempos, né? Então tem o Padre Ezequiel, antes e depois a música do ouvinte.

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8: Olha, daqui a pouquinho tem a agenda do aniversariante. Vamos abraçar aí, parabenizar todos os aniversariantes dessa segunda-feira, dia 24. Olha, uma aposta feita em Blumenau acertou sozinha as 6 dezenas, né? Os 6 números do concurso 3048 da Mega Sena, sorteada nesse domingo, dia 23. O valor do prêmio é de R$57.261.598,10. A aposta vencedora era simples, fora de bolão e feita em canal eletrônico. Os números 2... 6, 27, 39, 44 e 50. Além do sortudo vencedor do prêmio principal, outras duas apostas de Santa Catarina acertaram 5 números do concurso e levaram R$ 34.212. Eles são de Concórdia e Riqueza. Cada um levou R$ 34.200. Ninguém é feliz hoje, né? Tem gente feliz hoje. Muito bem, 10 horas 54 minutos, show da manhã, que tem um oferecimento do Posto Serjão. 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
1: A hora certa é 11:05.
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1: Ô Mirsa, ter atendido aqui o pedido do Marcos, ele que pediu aqui Tocando em Frente, mandando a programação toda pra família, pra amiga Mari, o Darcy, pra todos da rádio, para os amigos e todos os ouvintes. O Almir Sater cantou, né? E ser feliz. 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
2: 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Vou atender as últimas aqui. A Maria Aparecida tá mandando feliz aniversário e os parabéns, né? E tudo de bom pra cunhada Neuli Pascoal, é isso? A Maria Aparecida que tá mandando as homenagens. A Jacinta tá aqui participando, manda pra toda a turma. Família Rosa, Sordi e toda a turma, né? Ferraz, a Fátima, a Olga, ele, toda a turma. Volta depois do intervalo, 11:18 agora.
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0: na reta final do Show da Manhã, da segunda-feira, 24, tivemos aí a presença do Terceira Dimensão, Amigo no Beijo na Boca, Daniel Amiga.
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0: Bom, parabéns aqui para os aniversariantes. A Mariana completa mais um ano de vida. Felicidades. Hoje faz aniversário também. A Silvana, parabéns. Felicidades. A Mariana.

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1: E assim chegamos ao final de mais um show da manhã aqui na Rádio Videira, 11 horas e 44 minutos. Vem aí o logo mais, o RBV Notícias. A gente se fala amanhã a partir das 8 horas e 30 minutos. Vou deixando as últimas de hoje. Eu, Gustavo Lima, até amanhã. Valeu, tchau, tchau.
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1: Olá, bom dia. Segunda-feira, 24 de agosto de 2026. Eu sou Ernesto Júnior e te trago a partir de agora o que será destaque na edição de hoje do RBV Notícias, que começa ao meio-dia. Tu vai acompanhar as informações sobre o orçamento de videira de 2027, que será discutido hoje. Plano de habitação de interesse social começa nessa segunda-feira, a segunda rodada aqui no município. Segunda-feira começa gelada em Santa Catarina, com temperaturas abaixo de zero. Iomerê lança a edição de 2026 da Expo Iomerê. Morador de Blumenau fatura bolada na Mega Sena. Reserva de vagas de estacionamento gera questionamentos na população de Videira. No esporte, as informações do Brasileirão, a participação de Videira no Parajásque e as movimentações do fim de semana. E ainda, Videira sedia mais um encontro do Comitê de Estudos do Rio do Peixe. A partir do meio-dia, eu te espero na sua rádio, é claro, nas plataformas digitais na edição de hoje da RBV Notícias. A todos, até daqui a pouquinho.
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2: Olá, boa tarde. Segunda-feira, 24 de agosto de 2026. Eu sou Ernesto Júnior. Nesse momento, meio-dia, um minuto pelo horário de Brasília. Temperatura na casa dos 17 graus aqui no meio-oeste de Santa Catarina. 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Você vai acompanhar os seguintes destaques na edição de hoje do RBV Notícias. Orçamento de videira de 2027 será discutido nesta segunda. Plano de habitação de interesse social começa hoje, segunda rodada em videira. Segunda-feira começa gelada em Santa Catarina, com temperaturas abaixo de zero. Iomerê lança a edição de 2026 da sua tradicional Expo. Morador de Blumenau fatura bolada na Mega Sena. Reserva de vagas de estacionamento gera questionamentos na população de Videira. No esporte, as informações do Brasileirão, a participação de Videira no Parajasque e as movimentações do fim de semana. E ainda, Videira sedia nesta semana mais o encontro do Comitê de Estudos do Rio.

0: do Peixe. Estamos chegando a partir de agora, diretamente dos nossos estúdios, ao vivo, nas rádios Videira, Tangará e Vitória, e é claro, no YouTube e também no Facebook. Seja bem-vindo, seja bem-vindo à edição de hoje do RBV Notícias.
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0: A gente começa essa edição falando sobre a Prefeitura de Videira, que realiza hoje, no período da tarde, uma audiência pública para discutir o Orçamento Municipal de 2027. O encontro será promovido pela Secretaria da Fazenda às 2 horas da tarde, no auditório da Amarp. Fabiano Trindade traz as informações.
2: A Prefeitura de Videira realiza nesta segunda-feira uma audiência pública para discutir o planejamento do Orçamento Municipal para 2027. O encontro será promovido pela Secretaria da Fazenda a partir das 14 horas no auditório da Amarp. Durante a reunião serão apresentados e debatidos os projetos de Lei de Diretrizes Orçamentárias LDO e da Lei Orçamentária Anual LOA para o próximo exercício. A audiência representa uma oportunidade para a população acompanhar como o município pretende organizar receitas, despesas e investimentos para o próximo ano. A LDO estabelece as principais prioridades e metas da administração municipal. O documento também serve como referência para a elaboração da LOA. Já a Lei Orçamentária Anual detalha a previsão de arrecadação e indica como os recursos públicos deverão ser distribuídos entre as diferentes áreas e ações do município. Por isso, a participação popular contribui para ampliar a transparência e permite que moradores acompanhem as decisões relacionadas ao uso do dinheiro público. A Prefeitura destaca a importância da presença da comunidade durante a audiência. Além de conhecer as propostas para 2027, os participantes poderão apresentar sugestões e apontamentos relacionados às prioridades orçamentárias de Videira. A realização da audiência atende às exigências da Lei de Responsabilidade Fiscal, instituída pela Lei Complementar número 101/2000, e a legislação estabelece mecanismos de transparência e participação social no processo de planejamento e acompanhamento das contas públicas. Após a apresentação e discussão dos instrumentos orçamentários, os documentos serão encaminhados à Câmara de Vereadores de Videira, onde passarão pela análise e apreciação dos parlamentares.
0: Ainda falando do Executivo de Videira, na noite de hoje tem início a segunda rodada de conversas do Plano de Habitação de Interesse Social do município. A secretária de Habitação e Desenvolvimento Econômico, Mara Paz Maurício, tem os detalhes deste momento que se inicia hoje.
3: Nós precisamos aí atingir a maior parte, né, da população urbana e que está concentrada em determinadas regiões. Então, essa segunda etapa, a gente vai trabalhar com o Rio das Pedras, com a região da Farroupilha e também da Vila Verde. Veremos aí como as regiões mais prioritárias pelo número de moradores nesses bairros, né? Já ouvimos os moradores do bairro Amarante, já ouvimos os moradores de Santa Gema e região, do Cibrazém e região. E agora, nessa segunda etapa, a gente conclui, então, as oficinas, que são eventos presenciais, onde a gente ouve a população, e ouve a população não só no que diz respeito à sua moradia, ouve também o que diz respeito a todos os problemas, né, e melhorias que podem ser feitas no seu bairro. As pessoas, elas trazem demandas, né, que são fáceis de resolver, outras demandas aí que exigem um planejamento maior, como a própria questão da moradia, mas o que a gente tem percebido é que também, né, nesse momento a gente ouve, né, muitos pontos positivos, né? O pessoal, ele tem, pelo menos na primeira etapa, o que a gente percebeu é uma grande satisfação de morar em Videira, uma grande satisfação de morar no bairro onde mora. Isso para nós, assim, foi muito importante, porque a gente entende que os problemas que a gente identificou naquela primeira etapa, eles não são muito difíceis de resolver. A maioria maioria deles são fáceis de resolver. Então, nós convidamos para o dia 24 de agosto, às 19 horas, lá na Escola Madre Teresa Leone, todos os moradores do bairro Rio das Pedras, para participar com a gente desta oficina. Então, é um evento presencial onde a gente ouve os moradores em relação aos seus problemas, os seus desafios e também sobre melhorias que podem ser feitas no bairro. No dia 25 de agosto,

0: Na terça-feira, às 19 horas, será no bairro Farroupilha, lá no pavilhão da Igreja da Farroupilha. Mas aí, na região do Farroupilha, nós também convidamos os moradores do Santos Dumont e do bairro Carelli para fazer parte. E fechando, então, essa etapa, no dia 26 de agosto, quarta-feira, às 19 horas, no bairro Vila Verde, lá na Escola Padre Bruno Pocon, todos os moradores da Vila Verde estão convidados, mais do bairro Oficina, De Carli, Água Verde e também Campo Experimental. Neste momento, nós fizemos uma divisão para ouvir presencial 6 macro-regiões. E aí, então, a gente completa a nossa escuta em todos os principais bairros da área urbana. E em relação à questão de ouvir a população videirense como um todo, nós estamos com a pesquisa, que é uma consulta online pública, sendo divulgada no Instagram da Prefeitura, no site da Prefeitura, também colamos cartazes nas principais empresas da nossa região, em escolas, em unidades de saúde, para que as pessoas possam, através dessa consulta pública, nos falar também, né, sobre as suas necessidades em relação à questão da habitação, nos ajude com as suas informações para a gente montar o plano municipal de habitação, mas está aberta essa consulta até dia 30 de setembro. Nessa consulta pública, então, a gente tem a abrangência geral da população videirense para nos ajudar a montar aí o plano municipal de habitação, né, de interesse social, para os próximos 10 anos, tudo em relação à questão habitação, que não é só a questão da moradia, mas também em relação à infraestrutura do seu...
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1: A Serra Catarinense começou esta segunda-feira, 24 de agosto, sob frio intenso e paisagens cobertas por geada. A menor temperatura foi registrada em Bom Jardim da Serra, onde os termômetros marcaram expressivos menos 9,1 grau durante o amanhecer. O frio transformou a paisagem do município com campos, vegetação e veículos cobertos por uma camada de gelo. Em outras cidades da região, as temperaturas também ficaram abaixo de zero nas primeiras horas do dia. São Joaquim registrou mínima de menos 6,6 graus. A geada tomou conta dos campos e deixou diferentes áreas do município com um aspecto esbranquiçado. Além de Bom Jardim da Serra e São Joaquim, outros municípios da Serra e do Planalto Sul também enfrentaram temperaturas negativas nessa segunda-feira. Urubici registrou menos 6,3 graus, Urupema menos 6 e Painel menos 3,5 graus. Na região aqui do meio-oeste de Santa Catarina, as menores temperaturas foram Fraiburgo com menos 0,9 graus, Ibiã com menos 0,8, Caçador com meio grau positivo, Monte Carlo com 0,8 graus positivo, Videira com 1,5 graus e Pinheiro Preto com 3,1 graus de temperatura no amanhecer de hoje, segundo dados aí da Defesa Civil de Santa Catarina, nessa segunda-feira que amanhece gelada, mas tem expectativa de mudança ao longo de toda essa semana e a gente vai saber a partir de agora na previsão do tempo.
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1: E quem traz os detalhes é ele, Leandro Puchalski. Puchalski, boa tarde.
3: Boa tarde a todos os nossos ouvintes. Depois do amanhecer de temperaturas abaixo de zero, pessoal, em muitas cidades aqui do meio oeste, posso destacar a região de Fraiburgo, a região de Tangará, com temperaturas em torno de 2 graus, para o lado de Vargem também, 2 graus negativos. Nós temos uma tarde de temperaturas um pouco mais agradável, em torno de 17, 19 graus na maioria das áreas, uma boa presença das nuvens à medida que as próximas horas acontece, intercala com alguma abertura de sol, mas quanto mais a gente estiver ao final do dia, mais o céu fica encoberto, tá certo? Durante a próxima noite, ao amanhecer de terça, ainda faz frio, mas o fato de ser mais nublado segura uma queda maior dessa temperatura. As mínimas, ao amanhecer ficam na faixa de uns 8, 10 graus e o sol aparece na terça, mas começa mais nublado e ao longo do dia aberturas acontecem. Temperaturas em

0: torno de 20, 21 graus na tarde de amanhã. Então vejo que aos pouquinhos a temperatura vai subindo e a gente tem na segunda parte da semana calor previsto. É, pode acreditar, na tarde da quinta 24, 26 graus e deve subir mais ali na sexta e no outro fim de semana vem aquecimento por aí. A gente está monitorando e vamos conversando sobre isso. Na quarta-feira a gente tem condições para alguma chuva, tá? Não é o dia inteiro, mas em momentos da quarta, uma chuva passageira não dá para descartar. Abraço a todos, informações do tempo da Puchalski Meteorologia.
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2: Vamos mudar um pouquinho de assunto agora, meio-dia, 13 minutos nessa segunda-feira e muitas de vocês estão nos acompanhando enquanto almoçam nas suas casas, nos comércios aqui, nas empresas aqui de Videira, mas vamos falar também de comida e vamos falar de cuca, isso porque estão abertas as inscrições para a quarta edição do concurso da cuca promovido pela Rádio Videira em comemoração aos 77 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Nesse momento, meio-dia e 14 minutos pelo horário de Brasília. 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Não sai daí, a gente volta já.
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3: Meio-dia, 17 minutos, estamos de volta com as informações no seu horário de almoço ao vivo nas rádios Videira, Vitória, Tangará e também através das nossas plataformas digitais com o patrocínio de Guaço, materiais para construção, tudo para sua obra ou reforma você encontra na Guaço. 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A gente segue trazendo as informações aqui do meio-oeste de Santa Catarina e na última sexta-feira a Prefeitura de Iomerê realizou através do Sebrae na comunidade de Linha Bride o evento da genética ao mercado. Durante o encontro que reuniu produtores, pesquisadores e representantes dos setores público e privado foram debatidos temas referentes ao setor da ovino-caprinocultura, da qual a cidade é reconhecida em todo o estado. Além disso, a prefeitura também lançou oficialmente a Expo Iomerê de 2026. Conversamos com a prefeita Lucy Peretti sobre a importância do encontro e também a expectativa para o evento.
4: Hoje é um momento assim muitíssimo importante, não só para Iomerê, mas para toda a região, né? Onde que a gente aqui está apresentando e vendo, tendo muito conhecimento desde a genética ao mercado e a nível de estado e de Brasil. Então, foi nos colocado muito bem pelo Daniel Benites também, que ele viaja o mundo, não só o Brasil, nessa questão da ovinocultura e também a gente percebendo os grandes avanços que nós tivemos, né? Aqui em Iomerê, especialmente juntamente com a Covicap, que é uma cooperativa que está muito forte, né, dos produtores de ovinos e que faz todo esse recolhimento também dos nossos borregos para entrega também em São Paulo, da Interlagos, né, que esse frigorífico acaba recolhendo todo o nosso produto. Então, é de muitíssima importância, né, este evento acontecendo aqui no nosso município e onde que a gente busca desafiar ainda mais produtores dentro desta atividade, porque temos um mercado aí muito bom da ovinocultura. Também, né, iremos fazer o lançamento, né, da nossa Expo Iomerê 2026, que temos toda uma parceria aí também da Covicap e que com grande expectativa, né, não temos definido muito toda a programação, mas estaremos fazendo o lançamento e já convidando, né, as pessoas de 5 a 8 de novembro a estarem participando da nossa Expo Iomerê 2026.
3: Vamos falar de economia por aqui agora e principalmente aqui de Santa Catarina. Isso porque mais de 2 milhões e 600 mil catarinenses estavam inadimplentes em julho, segundo o mapa da inadimplência e negociação de dívidas do Serasa. Ao mesmo tempo, o número de acordos para regularizar as dívidas cresceu em Santa Catarina. A repórter Araceli Tomasi conversou com uma especialista em educação financeira sobre esse cenário e também sobre os primeiros passos para quem quer colocar as contas em dia.
5: Em julho, 41,6% da população adulta de Santa Catarina estava inadimplente. São 2.677.000 pessoas com dívidas em atraso. O levantamento da Serasa também aponta mais de 11.800.000 dívidas registradas no estado, que somam mais de 26 bilhões de reais. Apesar desse cenário, os dados mostram também o movimento de busca pela regularização. Soraya Moser, especialista em educação financeira da Serasa, explica o que esses números revelam sobre o comportamento do consumidor catarinense.
6: Esses números mostram que o consumidor catarinense está enfrentando um cenário de inadimplência considerável, mas ao mesmo tempo demonstra disposição para buscar uma solução. Entre maio e julho, foram mais de 438

0: mil acordos realizados no Serasa Limpa Nome só em Santa Catarina, um crescimento de 37% em relação ao mesmo período do ano passado. Portanto, a gente consegue ver que tem sim uma preocupação maior em regularizar as dívidas e retomar o controle da vida financeira. É um movimento positivo e que tem que ser acompanhado de educação financeira para evitar um novo ciclo de inadimplência.
1: Para quem está endividado e quer começar a reorganizar a vida financeira, o primeiro passo não é necessariamente escolher qual dívida pagar. Segundo Soraya, é preciso conhecer a própria realidade financeira antes de assumir qualquer negociação.
0: O primeiro passo é reorganizar o orçamento. Antes de escolher qual dívida pagar, é importante colocar no papel quanto entra, quanto sai e quais são todas as dívidas existentes. A partir desse diagnóstico, o consumidor consegue definir melhor quanto pode comprometer mensalmente e aí então buscar uma negociação que realmente caiba no seu bolso. Não adianta fazer um acordo para quitar uma dívida e assumir uma parcela que vai comprometer o pagamento de despesas básicas ou gerar uma nova dívida.
1: E atenção para um ponto importante antes de fechar qualquer acordo.
0: O principal cuidado é entender se aquela negociação cabe realmente no orçamento. O mais importante é verificar o valor da parcela e o valor total que vai ser pago, as condições do acordo e o número de parcelas. O consumidor pode consultar as ofertas disponíveis no Serasa Limpa Nome, que reúne muitas opções de negociação com descontos que podem chegar até 90%. Essa consulta é gratuita e pode ser feita pela plataforma da Serasa. A partir dessas ofertas disponíveis, é importante escolher uma condição que seja compatível com a renda e que permita, sim, quitar a dívida.
1: Os dados da Serasa mostram que, além de ainda enfrentar um número elevado de pessoas inadimplentes, Santa Catarina também registra um avanço na busca pela regularização de dívidas. A orientação é colocar as contas no papel, entender quanto é possível comprometer do orçamento e só então buscar uma negociação.
2: Ainda falando de economia, um morador de Blumenau, no Vale do Itajaí, tornou-se o mais novo milionário de Santa Catarina ao acertar sozinho as 6 dezenas do concurso 3048 da Mega Sena. O sorteio foi realizado na manhã deste domingo, dia 23, no Espaço da Sorte, em São Paulo, e pagou ao vencedor o valor de expressivos R$ 57.261.598,10. O prêmio principal saiu para uma aposta simples, registrada pelo aplicativo da Caixa Econômica Federal, com um investimento de apenas R$ 6,00. O apostador escolheu 6 números e conseguiu acertar todas as dezenas sorteadas, garantindo sozinho essa bolada milionária que eu retorno a falar. Foram de R$ 57.261.598,10. A Mega Sena vinha acumulando nos concursos anteriores, o que elevou o valor do prêmio para mais, né, de 57 milhões. Dessa forma, o morador de Blumenau foi o único ganhador da faixa principal e entrou para a lista dos grandes vencedores da loteria no país. Os números sorteados no concurso 3048 foram 02, 06, 27, 39, 44 e 50. Além do prêmio milionário em Blumenau, Santa Catarina também teve outras apostas contempladas na faixa de 5 acertos. Os bilhetes vencedores foram registrados nos municípios de Concórdia e Riqueza, rendendo R$ 34.212,24 para cada apostador, então, aí no sorteio da Mega Sena, que foi realizado neste domingo no Espaço da Sorte, aí no período da manhã, lá em São Paulo, e que trouxe essa bolada de pouco mais de R$ 57 milhões aqui para Santa Catarina. 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Vamos mudar um pouquinho de assunto, vamos falar de saúde agora, isso porque a Agência Nacional de Vigilância Sanitária, a Anvisa, determinou a apreensão e proibiu a comercialização de diversos cosméticos que não possuem um registro sanitário ou regularização junto ao órgão. A medida foi oficializada pela Resolução número 3249, publicada

0: Na última quarta-feira, dia 19, a determinação impede que os produtos, sejam fabricados, distribuídos, comercializados, divulgados ou utilizados. A medida alcança diferentes tipos de cosméticos, entre eles produtos para crescimento capilar, bronzeadores, protetores solares, sabonetes e outros itens destinados ao uso pessoal. Entre os produtos atingidos pela decisão estão 6 itens da marca Essence, fabricados pela empresa Gel Beauty. Aí, os itens estão disponíveis lá no portal RBV. A Anvisa também incluiu na determinação produtos cuja empresa responsável pela fabricação não foi identificada. Aí uma lista que também está disponível lá no portal e tu pode acompanhar a qualquer momento. Nesse momento, 12:28, seguimos com tempo parcialmente nublado, sol aparecendo aqui na nossa região, temperaturas mais baixas nessa segunda-feira. E ainda você vai acompanhar nessa edição outras informações. No próximo bloco tem os destaques do Brasileirão, que teve rodada, inclusive, bem importante neste fim de semana, principalmente para os times do Flamengo e do Palmeiras. Temos os destaques do esporte da nossa região. Então faz o seguinte, a gente vai para um breve intervalo, volta já e você não sai daí.
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0: 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O RBV Notícias está de volta nesta segunda-feira, 24 de agosto, diretamente dos nossos estúdios. Trazendo, é claro, todos os detalhes para que você fique sempre bem informado no seu horário de almoço. E agora a gente vai falar sobre o setor de segurança pública aqui da nossa região. Isso porque um homem foi detido pela Polícia Militar de Videira na noite deste domingo, 23

0: 3 de agosto, após um disparo de arma de fogo dentro de uma residência no bairro Amarante. A ocorrência foi registrada por volta das 23 horas de ontem, inicialmente atendida como violência doméstica. No local, os policiais encontraram uma adolescente na porta da residência, visivelmente abalada. Segundo o relato da jovem, o companheiro de sua mãe estaria efetuando um disparo contra a porta do quarto onde ela estava. Diante da situação, as guarnições entraram no imóvel e localizaram o suspeito em um dos cômodos durante a abordagem. Os policiais constataram que ele portava uma pistola calibre .380. Após receber ordem legal, o homem colocou a arma sobre a cama e foi detido. Durante a ocorrência, os policiais também apreenderam 65 munições armazenadas em um recipiente, 3 carregadores contendo outras 44 munições e 2 facas de caça. Ainda no setor de segurança, um capotamento deixou 3 pessoas feridas na tarde de ontem na linha São Roque, em Pinheiro Preto. O acidente aconteceu por volta das 17 horas e 30 minutos e mobilizou o Corpo de Bombeiros Militar de Itangará. O motorista sofreu escoriações e uma passageira apresentou suspeita de fratura no braço direito. Ambos foram encaminhados ao Hospital São Lucas, em Itangará. Já a terceira vítima foi encontrada inconsciente ao lado do veículo com sinais de traumatismo crânioencefálico grave e suspeita de hemorragia interna. Durante o transporte para a videira, a vítima acabou sofrendo uma parada cardiorrespiratória e os socorristas realizaram 8 ciclos de reanimação, além da utilização de desfibrilador. A vítima foi encaminhada ao Hospital Salvatoriano Divino Salvador, em Videira, onde permaneceu sob cuidados médicos. Após o atendimento, os bombeiros isolaram a área e orientaram o trânsito, e a ocorrência ficou sob responsabilidade da Polícia Militar. Um homem foi preso após a Polícia Rodoviária Federal identificar um veículo circulando com placas falsas na BR-282 em Campos Novos. A abordagem ocorreu por volta das 10 para as 11 da manhã deste domingo, no quilômetro 331 da rodovia. Durante a fiscalização de um Volkswagen Tiguan branco, os policiais constataram que o automóvel circulava com placas sem registro nos sistemas oficiais. Segundo a PRF, as placas estavam instaladas sobre as placas originais do veículo. Esse tipo de identificação irregular é conhecido popularmente como placas frias. Durante a abordagem, o condutor informou aos policiais que trabalhava como mecânico em uma concessionária. Ele afirmou que utilizava as placas por determinação da empresa para realizar testes de rodagem em vias públicas. No entanto, diante da constatação de adulteração de sinal identificador do veículo automotor, os policiais deram voz de prisão ao motorista. Após a prisão, o homem, o automóvel e as placas utilizadas de forma irregular foram encaminhadas para a Delegacia de Polícia Civil de Joaçaba. Na unidade policial foram realizados os procedimentos para a formalização do flagrante. E ainda falando de trânsito, nas últimas semanas começaram a circular algumas imagens nas redes sociais sobre vagas de estacionamento que estariam sendo reservadas ilegalmente em Videira, que acabou chamando a atenção de alguns moradores. Fomos até a prefeitura conversar com o diretor de mobilidade do município, Douglas Correia, que traz detalhes sobre as possíveis infrações que acabam sendo realizadas nessas situações pelos motoristas.
1: Primeiramente, é bom lembrar o pessoal que a vaga ela é pública, né? Então só tem direito de fazer uma reserva o poder público, que acontece em alguns casos, né? Nós vamos chegar lá. Então, primeiramente, o Código de Trânsito Brasileiro, que é o que a gente que rege o nosso trabalho, né? Ele tem dois artigos, que é o 245 e o 246. Eles divergem em alguns pontos ali. Fala sobre você guardar a vaga com cones, cadeiras, e enfim, o pessoal até coloca caixa de papelão, uma fita, o que é ilegal, tá? É ilegal para o Código de Trânsito Brasileiro, podendo até gerar multa, e ela é uma infração gravíssima no 246. O 245, ele fala sobre você obstruir a via, que geralmente acontece com carga de material, às vezes brita, areia, enfim, aquela situação toda. Também se torna ilegal essa prática. Mas o que mais tem acontecido, eu acho que até o ponto principal, é a pessoa guardar a vaga para alguém chegar, descarregar, enfim. Nós temos que deixar claro que, como o estacionamento ele é público, tem uma concessão com uma zona azul, né, que hoje é a empresa que faz a Star Digital, faz esse monitoramento. Até em conversa com a diretoria deles lá, também passaram que eles têm até uma, posso dizer assim, uma situação com os seus monitores, que que às vezes vão desobedecer.

0: observo que tem alguma situação dessa na, onde é uma área de zona azul, eles conversam com o proprietário da loja, do estabelecimento, e muitas das vezes eles resolvem o conflito ali, a pessoa tirando a cadeira, o cone, a caixa que está ali, né, liberando aquele espaço. Quando isso não é resolvido no local, a orientação deles é passar para a diretoria deles, que entra então em contato com o Ortrave, com o nosso órgão de trânsito, que faz a fiscalização. É bom lembrar que nós trabalhamos com três vias, três mãos aqui na administração, que é a mobilidade urbana, que faz o planejamento e o projeto de áreas que precisa ser alteradas, enfim, a parte de execução que fica com os serviços urbanos e a fiscalização com o Ortrave. Então a gente trabalha em conjunto, né, com esses três órgãos. Sobre essa situação, é bom lembrar que as pessoas não podem se apropriar dessa vaga. Muitas vezes o que acontece, a pessoa tem seu estabelecimento lá, sua loja, seu comércio, e ela acha que aquele estacionamento por estar na frente é uma extensão da área dela, que não é, né? Então tem que deixar bem claro isso. O pessoal não usar, não fazer esse tipo de guardar vaga, de reservar vaga, que pode se enquadrar realmente numa situação de infração gravíssima. No 245 ela é uma infração grave e no 246 é uma infração gravíssima, sendo então podendo colocar multa no CPF ou no CNPJ da loja. Nós temos os canais de denúncia, que é a ouvidoria da prefeitura, né? A pessoa pode fazer, ela é sigilosa, né? A pessoa faz ali a denúncia, que é pelo 499-9146-8465, que é o canal da ouvidoria, e também pode fazer a denúncia para o Ortrave, que vai até o local e tenta resolver ali a questão, que o telefone do Ortrave é o 99120-9828. Uma coisa importante, Ernesto, para a gente lembrar aqui, é sobre a questão das caçambas também que ficam ocupando vaga, a caçamba do entulho, né? O que acontece? A própria pessoa usar esse espaço, ela geralmente vai no Ortrave e tira uma solicitação, uma requisição com o Ortrave para poder usar o espaço e colocar aquela caçamba, o que não é também resguardado a pessoa chegar lá e guardar a vaga para que a caçamba seja colocada, né? Mas aí ela também paga para estar digital a diária do uso daquele espaço, para que não fique, então, realmente prejudicando outras pessoas que poderiam usar. Mas é uma situação que não é tão constante, né? Mas acontece.
1: 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Nesse momento, 12:40 pelo horário de Brasília.
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1: Chegou a hora de a gente falar de esporte por aqui e, claro, trazer os destaques deste fim de semana. E começamos com o futsal da nossa região. Gileu Livo traz agora o balanço sobre a Liga Catarinense envolvendo os times aqui do Meio Oeste.
3: A última rodada do Grupo B da Série Bronze da Liga Catarinense Futsal aconteceu no sábado e apontou a classificação da equipe de Arroio 30 à próxima fase da competição. As duas equipes que buscavam a vitória e a classificação, a última vaga do grupo, venceram seus compromissos e, pelo critério de desempate, a equipe de Arroio 30 avançou à próxima fase do certame. Em Monte Carlo, o Badalos venceu a equipe da Beck Vinhedo pelo placar de 5-4 e em Arroio 30, a equipe da casa venceu o Beija-Flor de Ouro e avançou à próxima fase do certame. Os confrontos serão definidos aí na sequência pela Liga Catarinense Futsal, restando ainda alguns jogos das demais chaves. Eliminados nesse grupo, a equipe do Águias do Vale e também o Badalos. Por falar em Águias do Vale, entrou em quadra no final de semana, fora de casa, perdeu e está eliminado da Taça Barriga Verde de Futsal. A final que estava agendada para acontecer no final de semana em Tangará, em virtude dos episódios de punições que certamente vão ter para alguns atletas envolvidos na semifinal, a final foi então adiada e deve acontecer aí no próximo final de semana. Confirmação dessa informação ainda pelo Departamento Municipal de Esportes de Tangará. Decisões aí na categoria feminino, veteranos e também no livre masculino. No final de semana, a comunidade de Linha Caxias, também conhecido como São Gotardo, esteve em festa. Isso porque o Vasco, da equipe da comunidade de Linha Caxias, comemorou 60 anos de história, um evento...

Muito bacana aí, onde que contou com a presença de ex-atletas, dirigentes, torcedores, familiares e celebrou essas 6 décadas de conquistas, vitórias e também de histórias através do esporte. E o Regional da LAC apontou os semifinalistas

0: Porque Videira encerrou a sua participação nos Jogos Abertos Paradesportivos de Santa Catarina, os Parajask, com 30 medalhas conquistadas na edição realizada em Chapecó. Entre os dias 14 e 23 de agosto, a delegação videirense garantiu uma medalha de ouro, 15 de prata e 14 de bronze. O resultado destaca o desempenho dos atletas do município e o trabalho desenvolvido no incentivo ao paradesporto e ao surdo desporto em Videira. A conquista também é resultado da dedicação dos paraatletas profissionais e das equipes envolvidas na preparação e participação na competição estadual. A 24ª rodada do Campeonato Brasileiro Brasileirão movimentou o fim de semana com resultados importantes tanto na parte de cima quanto na parte de baixo da tabela. O Palmeiras goleou o Vasco por 4-1 e manteve a liderança da competição com 51 pontos. Já o Flamengo perdeu de virada para o Cruzeiro por 2-1 e segue na vice-liderança naquela disputa que já vem se embolando ali já algumas rodadas. Na luta contra o rebaixamento, a Chapecoense venceu o São Paulo por 1-0, mas continua na lanterninha lá na 20ª colocação. O Santos empatou em 1-1 com o Mirassol, enquanto o Grêmio perdeu para o Bragantino por 1-0, com gol nos acréscimos. O Internacional ficou no 0-0 com o Atlético Mineiro. Outros resultados foram Fluminense 2-1 no Remo e Bahia 2-0 em cima do Vitória no Clássico Bavi. A rodada será encerrada nesta segunda-feira, envolvendo os times de Botafogo e Atlético Paranaense. E ainda, para a gente complementar essa rodada de esportes por aqui no RBV Notícias, o Estádio Municipal Luiz Leone será palco das semifinais e da final do Campeonato Estadual de Futebol Suíço da Ordem dos Advogados do Brasil de Santa Catarina na categoria livre. A janela para a realização da competição vai de 29 de agosto até 12 de setembro, mas a data pontual ainda não foi definida. Conversamos com o presidente da subseção, Adriano Rezadori, sobre a importância do evento.
1: Tenho a certeza de que muito nos orgulha essa conquista e digo que é uma conquista efetivamente, porque ao longo dos anos o campeonato da OAB ele esteve centralizado, especialmente as fases finais, na sede balneária em Florianópolis. A partir dessa nova gestão veio um novo pensamento, especialmente em descentralizar um pouco a realização desses eventos. Videira sempre teve uma tradição no futebol já de muitos anos, particularmente da minha geração, já com 18 anos de advocacia, já conquistamos 3 terceiros lugares e 1 segundo lugar no campeonato estadual. Nós somos uma subseção média para pequena, podemos dizer assim, e ainda assim tivemos resultados expressivos no campeonato estadual. E a partir do momento que abriu essa janela de possibilidade, Videira colocou o seu nome à disposição. Nesse ano, novamente, o nosso time chega entre os 4 finalistas, né? Estamos nas semifinais. E com a chance de sediar, postulamos isso junto à diretoria de esportes da CASC e Videira foi reconhecido, então, com essa possibilidade. A partir daí, então, nós temos uma janela de realização, como bem colocaste. Procuramos a Fundação Municipal de Esportes para trazer também esse apoio do município ao evento, afinal é um evento regional, né? Não é só da subseção de Videira, a abrangência é regional, então nós temos equipes de todo o estado e também ele é um evento transmitido online, as finais vão ser transmitidas, então projeta o nome de Videira. E surgiu a ideia então de fazermos ali no estádio Luiz Leone, né? Tem a capacidade para nós fazermos inclusive 2 jogos simultâneos, já visto que se trata de um campeonato de futebol suíço, né? Então é possível realizar pelas medidas do campo ali o evento.
2: Divide o campo, né?
1: Isso, exato. Procuramos ali o Ciro, né? Que da Fundação Municipal de Esportes, se mostrou um entusiasta em receber. De imediato já visitamos o próprio estádio para verificar quais eram as demandas que precisam de algumas melhorias e já oficiamos também ao prefeito, né, solicitando isso para que a gente possa ter de fato uma estrutura adequada para receber os nossos atletas, também o público que vem, os demais, as famílias que vêm prestigiar. Tudo caminha bem para que o estádio de fato receba a competição, mas Videira será a sede, né? Não tenho dúvida que sim. Falei pro Ciro, inclusive, que eu não gostaria de tirar de Videira de forma nenhuma, embora que a nossa subseção abrange 7 municípios, né? Nós poderíamos realizar em qualquer um deles, mas Videira, por ser a sede da subseção, seria um marco também para nós aqui. E como eu disse, foi abraçado, né, pelo município, e acredito que será estruturado a tempo e modo para que seja acolhido no próprio estádio. E agora nos cabe trabalhar, né? O nosso pessoal e do time tá treinando ontem mesmo. O presidente joga, tá?
2: É o dono da bola, não?
1: Não, não. O nosso time é um time assim, de

0: muitos bons atletas, é difícil destacar um, né? E isso sempre foi uma marca de Videira, né? Videira
1: é importante, né?
0: Sempre
1: foi um... substituir lá sem medo, né?
0: Não, sempre foi um time muito, muito aguerrido, né? Todos jogam coletivamente e quem tá fora torce pelo companheiro que tá dentro. Falo que quem joga no time da OAB Videira, ele joga por um propósito maior, tá? Porque não, a gente tira dinheiro do bolso para estar ali, né? A subseção não pode arcar com tudo, infelizmente. E o pessoal vai, se motiva, faz caixinha para custear os custos também. Quando tem etapa fora, paga hotel, paga o transporte, vai de carro. Então, isso é que nos traz orgulho desse time, porque é algo que vai além da diretoria, vai além da subseção. E o presidente não joga porque é dono da bola, não. O presidente joga porque gosta. Não, é, um pouco mais tem.
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12: Estamos de volta nessa segunda-feira, nesse momento, 12:51, pelo horário de Brasília, e com o patrocínio de Ótica Pinheiro, acessório que valoriza totalmente seu look, está na Joalheria Ótica Pinheiro, que está sempre com novidades esperando por você. 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O assunto agora aqui no RBV Notícias é o Comitê de Gerenciamento da Bacia Hidrográfica do Rio do Peixe, que promove, entre os dias 25 e 27 de agosto, três oficinas para apresentar os resultados do diagnóstico do Plano de Recursos Hídricos e discutir propostas de enquadramento dos rios da região. Os encontros serão realizados em Caçador, aqui em Videira, e também em Joaçaba, sempre das 13 às 17 horas. O principal objetivo é debater qualidade da água que deverá ser mantida ou alcançadas nos diferentes trechos dos rios, considerando os usos atuais e futuros. Em Videira, a oficina acontece na quarta-feira no Salão Nobre da UNOESC, no bairro Universitário. A programação é aberta a representantes de municípios,

0: agricultores, empresas, indústrias, instituições de ensino, associações, entidades de classe, usuários de água e demais interessados. A participação da sociedade é considerada fundamental para definir as metas e ações relacionadas à proteção e ao uso sustentável dos recursos. Confira então os locais. Caçador ocorre nesta terça-feira, dia 25 de agosto, no auditório da Reitoria da Uniarp. Aqui em Videira, o evento será realizado na quarta-feira, dia 26 de agosto, no Salão Nobre da UNOESC. E na quinta-feira, o evento acontece em Joaçaba, na UNOESC, no campus do município, na sala 520. O plano de recursos hídricos será utilizado como instrumento de planejamento para orientar a gestão, a proteção e também o uso das águas da bacia do Rio do Peixe nos próximos anos. 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Vamos falar agora de eleições gerais. Isso porque o Tribunal Regional Eleitoral de Santa Catarina reuniu na última quinta-feira os partidos políticos e também representantes das emissoras para definir a distribuição do tempo e os procedimentos para a propaganda eleitoral gratuita das gerais de 2026. O encontro também tratou da participação da rádio e da televisão na comunicação aos eleitores. As informações diretamente da rede de notícias Acaerte com a repórter Vanessa Carim, que vai trazer a partir de agora todos os detalhes.
1: O Tribunal Regional Eleitoral de Santa Catarina reuniu nesta quinta-feira partidos políticos e representantes das emissoras para definir a distribuição do tempo de propaganda eleitoral gratuita e os procedimentos para a transmissão no rádio e na televisão. A secretária da Corregedoria Regional Eleitoral de Santa Catarina, Renata Faveri, explica a importância da reunião.
2: Esse é um momento extremamente importante porque esse é um processo que envolve todas as emissoras de rádio e TV do Estado. Então é um processo bastante grande e por isso nós precisamos ter todas as regras com relação à segurança, isonomia no tratamento dos partidos, né, para que todos possam encaminhar os seus materiais dentro das regras fixadas, né, para que a propaganda possa ser transmitida para o eleitorado de maneira correta, né, de acordo com as regras da legislação.
1: O Corregedor Regional Eleitoral, desembargador Saul Esteu, destaca a importância desses meios de comunicação para as eleições 2026.
3: Muito embora a campanha já esteja rolando nos meios sociais, na internet, é evidentemente que a rádio e a televisão ainda são as fontes mais fidedignas de informação ao eleitor. Para que tenha uma noção, em Santa Catarina, de 10 pessoas, 8 ainda ouçam os rádios e assistem televisão. Então, inevitavelmente, os meios de comunicações fazem um trabalho relevante à justiça eleitoral, como forma de orientar e esclarecer o eleitorado de suas necessidades. E hoje nós estamos tratando dos projetos de mídia das propagandas eleitorais.
1: Dando sequência ao projeto central das eleições da Acaerte, a diretora comercial da entidade, Lisa Rocha, também acompanhou a reunião realizada no TRE de Santa Catarina. Ela traz os detalhes das definições que impactam as emissoras de rádio e televisão nas eleições 2026.
4: Chegamos ao final dessa etapa com conquistas muito importantes para as emissoras. Foram meses de trabalho da Acaerte, ouvindo as dificuldades enfrentadas nas últimas eleições e buscando tornar essa operação mais simples e segura. Conseguimos a unificação do mapa de mídia, a padronização da nomenclatura dos materiais e, principalmente, horários bem definidos. Os mapas deverão ser entregues até as 14 horas e os materiais até as 16 horas do dia anterior. Também ficou estabelecido que materiais sem o respectivo mapa de mídia não será veiculado e que não haverá a regionalização das mídias, ou seja, teremos um único material para todo o estado. São definições que fazem uma enorme diferença na operação diária das nossas emissoras. Conseguimos avançar muito. Encerramos essa etapa de construção das regras e partimos para a execução, com a Acaerte acompanhando e dando suporte às nossas emissoras durante todo o período eleitoral. É a nossa central eleições Acaerte.
1: De Florianópolis para a rede de notícias Acaerte, Vanessa Carini.
0: Seguimos ainda falando das gerais de 2026, agora com o Cadu Reis, que traz os detalhes sobre a Justiça Eleitoral, que verificou as condições de elegibilidade das candidaturas para as eleições deste ano.

0: eleitor ACAERT.
1: Olá, eleitor catarinense. 692 pedidos de registro de candidatura foram recebidos pela Justiça Eleitoral de Santa Catarina para as eleições 2026. O Tribunal Regional Eleitoral está analisando as documentações encaminhadas pelos postulantes para checar se os candidatos cumprem os requisitos previstos na legislação eleitoral para disputar o pleito. O processo de verificação deve ser concluído ao longo do mês de setembro. Acompanhe a situação de seus candidatos por meio do Sistema Oficial de Divulgação de Candidaturas e Contas Eleitorais pela internet, no endereço divulgacandecontas.tse.jus.br. Se o status indicar que a candidatura foi deferida, significa que ela é válida e o candidato está apto a concorrer. Até o próximo Minuto do Eleitor. De Florianópolis, da Rede de Notícias ACAERT, Cadu Reis.
2: Ainda antes de a gente concluir dessa edição, um aviso importante aos moradores da rua Uruçanga. A Visan está comunicando que o reservatório de água que atende aos moradores dessa rua, da rua Uruçanga, passará por limpeza entre as 14 e as 16 horas de hoje. Então, você morador da rua Uruçanga em Videira, a Visan comunica que o reservatório de água que atende vocês passará por limpeza no período da tarde de hoje. Então, aí, preste atenção nos trabalhos da Visan e, é claro, fique atento à utilização da água na sua residência. Nesse momento, falta um minuto para uma hora da tarde e o RBV Notícias de hoje vai ficando por aqui. É claro, sempre com o agradecimento a você que esteve com a gente durante todo esse período no seu horário de almoço. 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Para você que esteve com a gente, uma excelente tarde, todos os detalhes nas nossas redes sociais e também no portal rbv.com.br. A gente se encontra ao longo da nossa programação. Até lá!
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1: E horas, um minuto. 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Utilidade pública. Foi encontrado documento em nome de Silvia Aparecida Dias. Esse documento está na recepção da Master. Atenção, Silvia Aparecida Dias. Foi encontrado documento em seu nome. Está na recepção da Master. Deve retirar em horário comercial. 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

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Oportunidade de trabalho. A Transpower está contratando assistente de logística. Para mais informações, 98834-4660. 98834-4660. A Transpower está contratando assistente de logística. O Cine Caçador tem vaga para açougueiro, ajudante de açougueiro, almoxarife, assistente de tráfego rodoviário, atendente de lojas, atendente de padaria, atendente do setor de hortifruti, auxiliar administrativo, esta vaga é para PCD, auxiliar de linha de produção, auxiliar de cozinha, auxiliar de expedição, auxiliar de mecânico diesel, caixa super...

externa. Você pode colaborar com a doação de roupas, calçados, móveis, utensílios de cozinha, materiais de manutenção, brinquedos e outros itens. As doações podem ser entregues diretamente à comissão organizadora até o dia 29 de agosto. Mais informações com Karina Carelli Panho, no telefone WhatsApp 99122-8120. 99122-8120. Colabore e ajude a comunidade de Aparecida a concretizar este importante projeto. Oportunidade de trabalho. O portal Videira Empregos, administrado pela ACIAV, tem vaga para mecânico de veículos, para Carbone Fiat, operador de fábrica de ração, na Primora Nutrição Animal, auxiliar de saúde bucal, na Oral Sim, salgadeiro para o centro de distribuição Café com Mistura, padeiro para o centro de distribuição Café com Mistura, operador de loja para o plantão do Gole Distribuidora, motorista de truque, transportadora Transavale, ou melhor, transportadora Transavante, auxiliar de serviços gerais para a cooperativa agropecuária Videirense Copervil, caixa e vendas para Reale Papelaria, estágio administrativo no setor de estoque para a Scania Cavesse, mecânico para a Codema Cavesse, recepcionista oficina para a Automecânica Geral, vendedor externo para a Tiscoski Distribuidora Comercial, lavador de veículos para a Automecânica Geral. Se você se interessou por alguma dessas vagas, acesse videiraempregos.com.br. videiraempregos.com.br. 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

com 11 minutos. Aproveita que está descansando, né? Ou até mesmo nesse momento você esteja aí no trânsito. Depois, assim que você chegar ao seu destino, acesse o site emosc.org.br e agende doação de sangue. Os estoques do EMOSC precisam sempre estar adequados à necessidade do nosso estado. E hoje, especificamente hoje, o sangue com tipagem O negativa está em alerta. O hemocentro mais próximo de Videira está situado em Joaçaba. Se você está nas proximidades, já fica o convite para que você faça sua doação ainda hoje. Compareça no hemocentro ou agende a sua doação diretamente no site. Clique, agende sua doação aqui. emosc.org.br. Está com alerta na tipagem sanguínea O negativo. A positivo e O positivo estão com estoques reduzidos. Se você também tem essas tipagens sanguíneas, vale o convite, né? Para fazer a doação o quanto antes. Independente da tipagem sanguínea, o convite é para você, que tem entre 16 e 69 anos, pesa mais de 50 quilos, está em boas condições de saúde e alimentado. Procure o hemocentro mais próximo e faça sua doação. Lembrando que menores de 18 anos podem doar acompanhados do responsável legal. E a primeira doação de sangue precisa ser feita antes dos 60 anos de idade. Doe sangue, um gesto simples, seguro e que pode salvar até 4 vidas. 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Oportunidade de trabalho. O Itália Atacadista está contratando operador de caixa, padeiro, auxiliar de produção de salgados e repositor. Para mais informações, 99115-6702. 99115-6702. O Itália Atacadista contrata operador de caixa, padeiro, auxiliar de produção de salgados e repositor. A Master tem vaga para operador de caldeira. Para mais informações, 98874-2106. 98874-2106. A Cooperville tem vaga para operador de painel de controle para a fábrica de ração. Auxiliar de armazém no silo Linha Aparecida. Auxiliar de serviços gerais na loja de materiais de construção. Auxiliar de serviços gerais na loja agropecuária. Para se candidatar às vagas, você pode comparecer no RH da Cooperville, que está situado em cima do supermercado da Cooperville, no centro de Videira. Ou então, enviar o seu currículo no e-mail trabalheconosco@cooperville.coop.br. trabalheconosco@cooperville.coop.br. A Congelados Pinheiro Preto tem vaga para auxiliar de câmara fria, auxiliar de manutenção industrial, auxiliar de limpeza e higienização, auxiliar de produção e motorista entregador. Para mais informações, 99944-0184. 99944-0184. A Goaço Materiais de Construção está contratando vendedor. Para mais

0: Informações 98809-8315. 98809-8315. A Goaço está contratando vendedor. Supermercados Zornita contratam operador de caixa, confeiteira, auxiliar de confeitaria, açougueiro e auxiliar de açougue. Para mais informações, 3566-0633. 3566-0633. Supermercado Zornita tem vaga. 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Oportunidade de trabalho. A Rede Salvatoriana tem vaga no Hospital Santa Maria e também no Hospital Divino Salvador. Para o Santa Maria, técnico em enfermagem, auxiliar de serviços gerais e auxiliar administrativo adjunto, recepção. Para o Divino Salvador, auxiliar administrativo adjunto, gestão de leitos NIR, enfermeiro obstetra, copeira, enfermeiro, técnico em enfermagem, enfermeiro setor de UTI, auxiliar administrativo adjunto farmácia, técnico em análises clínicas, agência transfusional e auxiliar de serviços gerais. Você pode cadastrar o seu currículo no site redesalvatoriana.vagas.solides.com.br. redesalvatoriana.vagas.solides.com.br. 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Atenção, Silvia Aparecida Dias. Foi encontrado o documento em seu nome e está na recepção da Master. Retire em horário comercial. 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
12: Horas 26 minutos, aos prezados associados da Copperview, do Sicoobi e todos os demais ouvintes, uma boa tarde. Hoje, 24 de agosto, é segunda-feira. Na elaboração deste boletim, Nelly Orso. Nós iniciamos parabenizando os aniversariantes desta semana. Associado, familiar, funcionário, demais clientes, que o seu caminhar seja sempre premiado com a presença de Deus, guiando seus passos e instruindo sua

0: suas decisões, para que as suas conquistas e vitórias sejam constantes em seus dias. Parabéns! E a Copperview esteve presente no 21º Encontro Estadual de Mulheres Cooperativistas, nos dias 11 e 12 de agosto, em Florianópolis. O evento é promovido pelo Sescoop SC e reúne mais de 1.200 mulheres. Foram 48 cooperativas catarinenses presentes em uma programação marcada por aprendizado, integração, inspiração e troca de experiências. A Copperview e o Sicoobi Vale do Vinho participaram com uma delegação de 70 mulheres integrantes do núcleo feminino, que participaram e vivenciaram este momento importante do cooperativismo catarinense, que marca a vida de cada participante. Com o tema Vozes que Ecoam, o 21º Encontro Estadual de Mulheres Cooperativistas valorizou o protagonismo feminino e destacou como as mulheres, por meio de suas experiências, atitudes e decisões, contribuem para transformar as cooperativas, as famílias e as comunidades onde estão inseridas. Durante os 2 dias, as participantes acompanharam palestras sobre liderança feminina, sustentabilidade de carreira, prosperidade, cibersegurança, inovação e desenvolvimento humano, além, claro, de apresentações culturais e shows musicais. A participação no encontro estadual reforça a importância de criar espaços de desenvolvimento, conexão e valorização das mulheres, fortalecendo os vínculos entre as cooperativas e ampliando a presença feminina no movimento cooperativista. Um agradecimento a todas as integrantes que participaram deste importante evento, em especial as coordenadoras da Copperview e do Sicoobi Vale do Vinho. 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Por hoje eram essas as informações. Uma excelente tarde. Amanhã nós estaremos de volta.
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13: 13h36. Boa tarde pra você que tá aqui junto com a gente no Show da Tarde. Higiclé, Supermercado Itália, Placídio e Doutor Hérnia nos fazem companhia a partir de agora. É segunda-feira, começando a semana. Música.

0: tarde.
1: 13h42, você pode participar aqui na Rádio Videira através do nosso WhatsApp, mandar mensagem de texto ou de voz para o número 99109-4932. 99109-4932. Nós temos aqui um serviço de utilidade pública. Foi perdido uma carteira contendo todos os documentos e

0: perdido no trajeto do bairro São Cristóvão até a 15 de novembro aqui em Videira. Tá chegando mais sucesso, Bruna Viola!
1: Essa moda é boa demais, hein?

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1: 13 horas e 50 minutos. 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
4: Boa tarde, queridos filhos e filhas, nesta segunda-feira, dia de São Bartolomeu. Vamos pedir para o Senhor ficar conosco. Tem coragem de pedir? Vamos juntos pedir, fica conosco, Senhor, eu preciso da tua presença. Invocando Santa Mônica nessa semana, Santo Agostinho. Vamos iniciar em nome do Pai, do Filho e do Espírito Santo.
5: Amém. Senhor Jesus, que nos chama a ser sal da terra e luz do mundo. Senhor Jesus, sacerdote eterno, que disseste, pedi ao Senhor da messe que mande operários para a messe. Peço, Senhor, desperta para o mundo homens e mulheres comprometidos com o teu reino. Nesta tarde, peço, Senhor, que haja crianças, jovens, adultos e idosos dispostos a ser sal da terra e luz do mundo. Amado Jesus, peço-te a graça de compreender a minha missão nesta vida. Sei que não nasci por acaso. Sei que tens uma missão para mim no meu trabalho e na minha família. Revela-me, Senhor, o que queres de mim. Ajuda-me, Senhor, a fazer a opção certa. Neste mês vocacional, ajude-me, Senhor, a compreender a minha missão. Ó Deus, por intercessão de Santa Mônica, que pela oração e pelas lágrimas alcançou de Deus a conversão do filho e do marido, ajudai que, como fruto desta oração, minha família se converta para Deus. Senhor, peço pela minha própria conversão, por intercessão de Santa Mônica e Santo Agostinho, que eu saiba, diante do caminho largo e fácil da injustiça, da mentira e da desonestidade, optar pelo caminho estreito da retidão, da verdade que liberta e da dignidade que promove a todos. A tarde chega, Senhor, e quero pedir com fé, se em algum momento da minha vida eu me perder, tenha misericórdia, Senhor. Toma-me pela mão e conduz.

0: Use-me para teu rebanho. Ajuda-me a seguir os teus passos e que eu, Senhor, jamais me afaste de ti. Senhor, se minha alma ainda não encontrou a paz que, como Santo Agostinho, eu encontre a paz em ti. Dá-me a graça de viver cada minuto e cada hora em tua presença. Faz-me ser sal da terra e luz do mundo. Nossa Senhora, modelo de vocacionada, nos ajude. Ave Maria, cheia de graça, o Senhor é convosco. Bendita sois vós entre as mulheres e bendito é o fruto do vosso ventre, Jesus. Santa Maria, Mãe de Deus, rogai por nós, pecadores, agora e na hora de nossa morte. Amém. O Senhor esteja convosco, Ele está no meio de nós. Que a bênção de Deus recaia sobre a água, a roupa dos enfermos, as fotos de família e sobre você. Em nome do Pai, do Filho e do Espírito Santo. Amém. Sal da terra, luz do mundo.
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0: 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O Copete tá ligado aqui na Videira. Obrigado, Copete. Mandando música pra Anne, a Nelise, a Neuza, o Dorvalino, o Mengato, a Giovana, a Piazada aí da Ponto Físio, a Ivonete, a Luísa, a Neiva, o Adilson, o Fusqueira, o Batistela, pro Pires também. Obrigado, Copete.
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0: Rádio Videira, agora 14h20. Nota de falecimento. A funerária São Judas Tadeu e familiares de Emma Baruffi, residente em Videira, no bairro Floresta, comunicam com profundo pesar o seu falecimento, ocorrido hoje, às 10h20, aos 87 anos. O velório será na capela mortuária do cemitério Jardim da Saudade, a partir das 16 horas de hoje. A despedida será amanhã, às 9 horas, e logo após seguirá para o sepultamento no cemitério Jardim da Saudade. Comunicamos com profundo pesar o falecimento de Emma Baruffi. Aos familiares e amigos, as nossas sentidas condolências.
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Tem mais participação aqui no Show da Tarde. Mandar um abraço aqui pra dona Bernadette Siebauer. Boa tarde, menina! Boa semana pra você também. Tá oferecendo música pra toda a família e também pra nós aqui da rádio. Sucesso de Amado Batista.

0: Informa a hora certa.
1: Rádio Videira, 14h33.
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2: A cada 5 segundos, uma pessoa fica cega no mundo. Você sabia que, dentre essas pessoas, 12 por minuto, uma é uma criança? 90% dessas cegueiras, infelizmente, estão concentradas nos países subdesenvolvidos ou emergentes. E grande parte dessas cegueiras, 80%, seriam evitáveis ou tratáveis, desde que o problema fosse diagnosticado no momento oportuno. Não deixe de consultar o seu oftalmologista.
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12: Boa tarde a todos os nossos ouvintes. Depois do amanhecer de temperaturas abaixo de zero, pessoal, em muitas cidades aqui do meio oeste, posso destacar a região de Fraiburgo, a região de Tangará, com temperaturas em torno de 2 graus, para o lado de Vargem também, 2 graus negativos. Nós temos uma tarde de temperaturas um pouco mais agradável, em torno de 17, 19 graus na maioria das áreas, uma boa presença das nuvens à medida que as próximas horas acontece, intercalam com alguma abertura de sol, mas quanto mais a gente estiver ao final do dia, mais o céu fica encoberto, tá certo? Durante a próxima noite, ao amanhecer de terça, ainda faz frio, mas o fato de ser mais nublado segura uma queda maior dessa temperatura. As mínimas, ao amanhecer, ficam na faixa de uns 8,

0: 10 graus e o sol aparece na terça, mas começa mais nublado e ao longo do dia aberturas acontecem. Temperaturas em torno de 20, 21 graus na tarde de amanhã. Então vejo que aos pouquinhos a temperatura vai subindo e a gente tem na segunda parte da semana calor previsto. É, pode acreditar, na tarde da quinta 24, 26 graus e deve subir mais ali na sexta e no outro fim de semana vem aquecimento por aí. A gente está monitorando e vamos conversando sobre isso. Na quarta-feira a gente tem condições para alguma chuva, tá? Não é o dia inteiro, mas em momentos da quarta uma chuva passageira não dá para descartar. Abraço a todos, informações do tempo da Puchalski Meteorologia.
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3: 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Utilidade pública. Foi perdido uma carteira contendo documentos e quantia em dinheiro. Em nome de Pedro Monslinger. Então, Pedro Monslinger perdeu carteira no trajeto do bairro São Cristóvão até a 15 de novembro aqui em Videira. Dentro da carteira, todos os documentos e também quantia em dinheiro. Caso você tenha encontrado ou encontrar, nos avise aqui na rádio. A Juliana, o Edson e também a Ana estão curtindo a nossa programação enquanto estão aí no batente, né? E tá chegando herança? Pra turma aí curtir.

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2: Rádio Videira, agora 14h48.
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16: 14 horas 52 minutos.
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Vamos trazendo mais sucesso aqui na Rádio Videira? Tá chegando. A Sirley pediu Corpo e Alma. Tá mandando aqui pro genro, que está de aniversário hoje, o Márcio Oliveira. Alô, Márcio! Parabéns! Tudo de bom, muita saúde, muita paz, sucesso para você. Um forte abraço da dona Sirley Paganini, em nome de toda a família.

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2: Agora 15 horas com mais 2 minutos. 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
2: Obrigado, Tawana!

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3: Boa tarde, estamos de volta para mais uma edição do Videira Notícias. Cerca de 25 cães mortos foram encontrados dentro de sacos de lixo em uma área de descarte irregular em Lages. Os animais estavam em avançado estado de decomposição e foram sepultados no próprio local após as autoridades descartarem a possibilidade de incineração. A descoberta ocorreu na manhã de sexta-feira, após denúncias sobre o abandono de cães vivos nas proximidades do bairro Santa Clara. Segundo a Polícia Científica de Santa Catarina, o estado avançado de putrefação dos corpos, além da existência de animais já reduzidos a ossadas, inviabilizou a realização da incineração. A delegada responsável pelo caso determinou

0: o sepultamento dos animais. O caso chegou ao conhecimento do Centro de Bem-Estar Animal de Lages por meio de denúncias registradas em boletim de ocorrência encaminhadas pelo Ministério Público. A equipe foi até o endereço para verificar a situação de animais que estariam abandonados vivos. Durante a vistoria, os profissionais encontraram o ponto utilizado para o descarte dos corpos. A situação provocou comoção entre moradores e mobilizou diferentes órgãos públicos. A causa das mortes ainda não foi esclarecida e permanece sob investigação da Polícia Civil de Santa Catarina. Um homem foi detido pela Polícia Militar de Videira na noite de ontem após um disparo de arma de fogo dentro de uma residência no bairro Amarante. A ocorrência foi registrada por volta das 23 horas, inicialmente atendida como violência doméstica. No local, os policiais encontraram uma adolescente na porta da residência, visivelmente abalada. Segundo o relato da jovem, o companheiro de sua mãe teria efetuado um disparo contra a porta do quarto onde ela estava. Diante da situação, as guarnições entraram no imóvel e localizaram o suspeito em um dos cômodos. Durante a abordagem, os policiais constataram que ele portava uma pistola calibre .380. Após receber ordem legal, o homem colocou a arma sobre a cama e foi detido. Durante a ocorrência, os policiais também apreenderam 65 munições armazenadas em um recipiente, 3 carregadores contendo outras 44 munições e 2 facas de caça. A equipe da Polícia Militar verificou o quarto da adolescente e confirmou uma perfuração na porta provocada pelo disparo. No chão do cômodo, os policiais localizaram ainda um estojo de munição deflagrado e um projétil. Após a conclusão da abordagem, o homem, apontado como o autor, a adolescente e uma testemunha foram conduzidos sem ferimentos à Delegacia de Polícia Civil. O novo Autódromo Internacional Márcio Vaccaro, em Chapecó, vai deixar de ser apenas uma grande obra de infraestrutura esportiva para ganhar movimentos diante do público. No aniversário de 109 anos do município, nesta terça-feira, dia 25, a estrutura será apresentada oficialmente com uma programação que promete colocar o automobilismo no centro da festa. A partir das 10 horas, o público poderá conhecer o complexo localizado na Linha Cachoeira, no distrito de Marechal Borman. Além da estrutura do autódromo, haverá estacionamento, banheiros, espaço para churrasco e food trucks. O principal atrativo, porém, estará ligado diretamente à pista. Veículos de diferentes categorias do automobilismo brasileiro farão demonstrações no local. Entre as atrações anunciadas estão carros ligados à Copa Truck, NASCAR Brasil, Turismo Nacional, motos e Porsche Cup. O evento também terá a presença de pilotos de Chapecó e região e de representantes de importantes categorias do automobilismo brasileiro. Este foi Videira Notícias, que volta daqui a pouco com outras informações.
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1: 15 horas com 18 minutos, o MacGyver tá aí na sintonia mandando música pros amigos. O Gordo, o Lobinho, o Sambiquira, o Giovanni, o Eugênio, o Norte e o Buda. Também mandando aquele alô pra toda a turma de Pinheiro Preto, pra não esquecer de ninguém, né? A Aline Domingues, também a Rayana, a Isabelle e o Anthony estão aí curtindo o programa. O papai tá mandando música pra vocês. Um abraço para toda a família do MacGyver.
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0: Rádio Videira, agora 15 horas 21 minutos. Nota de falecimento. A funerária São Judas Tadeu e familiares de Emma Barufi, residente em Videira, no bairro Floresta, comunicam com profundo pesar o seu falecimento, ocorrido hoje às 10 horas e 20 minutos, aos 87 anos. O velório será na capela mortuária do cemitério Jardim da Saudade, a partir das 16 horas de hoje. A despedida será amanhã, às 9 horas, e logo após seguirá para sepultamento no cemitério Jardim da Saudade. Comunicamos com profundo pesar o falecimento de Emma Barufi. Aos familiares e amigos, as nossas sentidas condolências.
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1: 15 horas 27 minutos, chegando mais sucesso. Panda e Gustavo Lima vão cantar agora. É a participação do Wagner, que tá oferecendo a próxima música pra toda a galera que tá na sintonia, né? A turma aí do Cetreve, tudo certo? Obrigado, Wagner!

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0: Rádio Videira, agora 15 horas 34 minutos. Nota de falecimento. A funerária São Judas Tadeu e familiares de Paulina Zanotti, residente em Iomerê, na linha Corrente, comunicam com profundo pesar o seu falecimento, ocorrido hoje às 10 horas e 30 minutos, aos 84 anos. O velório será na Capela Mortuária de Iomerê, amanhã, a partir das 6 horas. A despedida será amanhã, às 9 horas e 15 minutos. Logo após, seguirá para sepultamento no cemitério de Iomerê. Comunicamos com profundo pesar o falecimento de Paulina Zanotti. Aos familiares e amigos, as nossas sentidas condolências.
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5: 15 horas 39 minutos. A Silmara tá na nossa sintonia, tá pedindo música. Boa tarde, Silmara. Tá mandando abraço aqui pras amigas, a Angelina, a Marli, a Lina, a Marisa, pra vizinhança toda. Uma ótima semana pra você. Tá chegando por aqui.

pequena. Daqui a pouco passa, né? Mas amanhã vai incomodar de novo e depois da manhã de novo. E aí você vai falar pro vizinho, vai falar pra mãe, vai falar pra esposa, vai falar pro esposo, vai comentar com o filho e vai fazer aquela choradeira, né? 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Tá chegando mais sucesso e essa música vai um abraço pra toda a turma aí da Panificadora Novidades que estão na nossa sintonia. A turma da Easy Class também sempre ligada.

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4: A Prefeitura de Videira encaminhou à Câmara de Vereadores um projeto de lei que institui o Cartão Educação. A iniciativa prevê que os recursos destinados à aquisição de materiais e uniformes escolares, distribuídos todos os anos aos alunos da rede municipal de ensino, sejam disponibilizados diretamente às famílias, por meio de um cartão, que poderá ser utilizado em estabelecimentos credenciados pelo município. O secretário de Educação, Cláudio Pistori, explica como vai funcionar o novo sistema.
5: O cartão escolar, ele vem para modernizar esse sistema e para melhorar esse sistema de aquisição do material e dos uniformes. Então ele é essa modalidade de que a família vai receber o cartão e esse cartão ele vai ter um valor que a família poderá fazer a aquisição tanto do material quanto do uniforme nas próprias lojas do município. A prefeitura vai licitar o cartão. A empresa vencedora que vai operar o cartão, ela vai credenciar as papelarias da cidade e as lojas de uniformes escolares. Então, a partir desse credenciamento, as lojas, as empresas que têm uniformes e que têm o material escolar poderão fazer a venda direta para o pai dos alunos. Cada aluno vai ter um cartão que vai ser entregue para a família no início do ano letivo, para que daí as famílias possam então fazer essa compra. É feita uma pesquisa de mercado, né, utilizando os valores da região e também do próprio Tribunal de Contas. Então, essa pesquisa de preço é que vai determinar o valor que cada aluno tem direito para fazer a aquisição.
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4: 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O Marcos Maciel, do Rio das Pedras, tá na sintonia. Obrigado, Marcos. Mandando música pra Mari, o Darcy, pra todos os amigos e amigas. Em especial aí pra todos os familiares também.
5: Esta seleção de músicas nós preparamos pra todos os apaixonados. Vem cantar com a banda Danúbio Azul.

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1: Rádio Videira, 16 horas 8 minutos. Nota de falecimento. A funerária São Judas Tadeu e familiares de Paulina Zanotti, residente em Iomerê, na linha Corrente, comunicam com profundo pesar o seu falecimento, ocorrido hoje às 10 horas e 30 minutos, aos 84 anos. O velório será na Capela Mortuária de Iomerê, amanhã, a partir das 6 horas. A despedida será amanhã, às 9 horas e 15 minutos. E logo após seguirá para sepultamento no cemitério de Iomerê. Comunicamos com profundo pesar o falecimento de Paulina Zanotti. Aos familiares e amigos, as nossas sentidas condolências.
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1: E hoje a Maísa está de aniversário. Tá aí ouvindo a Rádio Videira, né, Maísa? A sua mamãe, a dona Marisa, está mandando parabéns, desejando muita saúde, muitas felicidades, sucesso, tudo de bom e de melhor para você, Maísa. 24 aninhos. Sucesso!

0: essa música linda. Valeu, parabéns.
1: Obrigado, Zeca. Prazer é nosso. Amando você. Muito obrigado por...
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3: 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A Marli Olivo está nos ouvindo em Pinheiro Preto, mandando música para os netos, a Camille, o Pietro, a Valentina, o Pedro e para toda a família. Obrigado, Marli, um forte abraço. Aqui em Videira tem Dilcinho na abertura da Expo Videira. É dia 10 de setembro. Esperamos vocês.

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5: 16 horas 29 minutos. Obrigado por sua companhia, por sua audiência. O Show da Tarde vai ficando por aqui. Na sequência, eu retorno com o Videira Notícias. Digiclass, Supermercado Itália, Placide e Doutor Hérnia voltam amanhã às 13 horas e 30 minutos.

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9: Agora 16:40, o Videira Notícias já está no ar. É segunda-feira, hoje dia 24 de agosto. A temperatura neste momento está na marca dos 20 graus. Tivemos um dia bonito, ensolarado aqui em Videira. A madrugada foi gelada em todo o estado de Santa Catarina. O município de Bom Jardim da

Serra fez menos 9,1 graus negativos, então menos 9,1 entre o horário da 1 da madrugada até as 7 horas, quando a Defesa Civil emitiu um boletim. O município de São Joaquim fez menos 6,2, Urupema, menos 6 graus, São José do Cerrito, menos 1,3, Rio Rufino, menos 1,2. Dos municípios aqui da nossa região, Fraiburgo foi o município mais gelado nesta madrugada, menos 0,9. O município de Caçador fez 0,5 positivo. E aqui em Videira, nós tivemos a marca de 1,5 graus positivo, né? Então, foi temperatura positiva aqui em Videira, 1,5 graus. Boletim completo você acompanha nas páginas oficiais da Defesa Civil de Santa Catarina. E para amanhã, nós temos uma estimativa de que a temperatura mínima aqui para Videira seja de 9 e a máxima de 20 graus. Há possibilidade de pancada de chuva na próxima quarta-feira, dia 26, quando a Climatempo estima quase 7 milímetros de chuva entre a tarde e a noite de quarta-feira. Na quinta-feira, também podem ocorrer pancadas de chuva à tarde e à noite. São estimados 8 milímetros. Na sexta-feira, nós teremos tempo bom. Videira encerrou a participação na 19ª edição dos Jogos Abertos para Desportivos de Santa Catarina, o Parajesc, com a conquista de 30 medalhas. A competição foi realizada em Chapecó entre os dias 14 e 23 de agosto. A delegação videirense garantiu uma medalha de ouro, 15 de prata e 14 de bronze, com resultados conquistados no atletismo e na natação. Os atletas representaram o município em diferentes classes, reunindo competidores com deficiência física, intelectual, síndrome de Down, autismo e também deficiência auditiva. No atletismo feminino, para atletas com deficiência física, Elizabeth Devalieri Cortellini, da classe F34, conquistou 3 medalhas de prata. Ela subiu ao pódio no lançamento de disco, arremesso de peso e lançamento de dardo. Também na classe F34, Bruna Machado conquistou a única medalha de ouro da delegação videirense. A atleta venceu o arremesso de peso, além de conquistar prata no lançamento.

atletismo masculino para atletas com deficiência física, Josimar Antônio de Souza, da classe F41, conquistou 3 medalhas de prata. Leucir Munhol, da classe F36, garantiu 2 medalhas de prata, enquanto Leonardo Soares, também da F36, ficou com o bronze no lançamento de dardo. Eduardo Franquin, da classe T54, conquistou a medalha de prata na prova de 200 metros. A Associação Videirense de Judô encerrou a participação no Campeonato Regional Oeste, graduados e aspirantes, com um resultado expressivo. A equipe de Videira conquistou 54 medalhas, sendo 21 de ouro, 17 de prata e 16 de bronze. Além dos pódios, os 21 campeões garantiram classificação para o meeting interestadual de judô. Segundo a AVJ, a entidade possui até o momento o maior número de atletas classificados para a competição em Santa Catarina. Ao todo, 78 judocas representaram Videira no campeonato, mostrando a força da modalidade e o trabalho desenvolvido pela associação. Na categoria graduados, a VJ contou com 29 atletas entre os competidores. Foram campeões Henrique Luan Moresco Ribeiro, João Paulo de Matos de Oliveira, Moisés Isaías de Jesus Prior, Sara de Camargo, Arthur Tadeu, Lesninski Piva, Isabelle de Bortoli Zini, Maísa Schumann de Oliveira, Eduardo Toniazzo, Andressa de Bortoli Zini, Rafael Gonçalves Dias, Renan Zarpelon, Nicolas Piacentini dos Santos, Caroline Martins, André Ma Mendes, Poliana de Quadros. Vice-campeões: Adrian César Rubini de Melo, Amanda Cristine de Souza Machado, Rony Francisco da Silva, Murilo Kucinski Rodrigues, Enzo Gabriel Kubiak, Maria Clara Zago. Ficaram na terceira colocação Alisson Ortega, Murilo Pires Antunes, Timóteo Mamendes, Enzo Henrique Camargo Carneiro, Isaac Mamendes. Também obtiveram classificação de quinto e sétimo lugar João Vitor Batista, Emanuel Alberti Gatti, Cauã Antunes de Souza. Na categoria aspirantes, 42 atletas representaram a equipe videirense. Entre os resultados informados pela associação estão os campeões Júlio César Ramos, Ana Júlia da Silva Magaldi, Luan Bruneto Sonda, Vinícius Santos da Rosa, Milena Gaedic, Joaquim Gonçalves da Fonseca. São vice-campeões Diogo Andreas Coronado Pereira, Flaviane de Campos Galafassi, Arthur Possamay Soares, Rafael Felipe Soares de Ramos, Yasmin Tibes Piquelete, Agatha Vitória Rodrigues Ribeiro da Silva, Luiz Eduardo Magaldi, Mayumi dos Santos, Júlia Gabriela Gavasso, Marcelo Furtado Stenhauser e Camille Pereira. Em terceiro colocado ficou Murilo Alves Gaedic. A relação divulgada pela associação apresenta ainda outros resultados da categoria aspirantes, que contemplam a campanha da equipe na competição. O desempenho no Regional Oeste reforça a evolução do judô videirense e o trabalho realizado pela AVJ com atletas de diferentes níveis competitivos. Com 21 campeões, 17 vice-campeões,

vice-campeões e 16 terceiros colocados, a equipe encerrou a competição com 54 medalhas. Agora, os atletas que conquistaram o primeiro lugar voltam as atenções para o meeting interestadual. A classificação representa mais uma oportunidade para os judocas de Videira competirem em alto nível e ampliarem a presença do município no cenário do judô catarinense. Ainda falando de esporte, a equipe AVV Maliza Videira conquistou o vice-campeonato da primeira etapa da Liga Serrana Sub-13 de vôlei, disputada no sábado aqui em Videira. Jogando em casa, as atletas videirenses venceram 3 das 4 partidas realizadas e encerraram a etapa na segunda colocação. O resultado também garante pontuação para a sequência da competição. A campanha ela foi marcada por vitórias contra as equipes de Fraiburgo, Curitibanos e Santa Cecília. A única derrota aconteceu diante da AVJ de Joaçaba. A AVV Maliza Videira estreou com vitória de 2-1 sobre Fraiburgo. Na sequência, a equipe venceu Curitibanos por 2-0. Depois, enfrentou a jovem Joaçaba e foi superada pelo placar de 2-1. Encerrando a participação na primeira etapa, as videirenses voltaram a vencer. O confronto contra Santa Cecília terminou em 2-0 para a AVV Maliza Videira. Além da segunda colocação, a equipe destacou a evolução, a dedicação e o comprometimento das atletas durante a temporada. A comissão técnica é formada pela equipe técnica Raquel Deon e pela auxiliar técnica Suelen de Oliveira. A AVV Maliza também agradeceu o apoio dos pais, familiares e torcedores que acompanharam as partidas durante o dia, além do agradecimento especial à Prefeitura de Videira, patrocinadores e parceiros que contribuem para o desenvolvimento do voleibol aqui no município. Com o resultado positivo na primeira etapa, a equipe segue a preparação para a próxima fase da Liga Serrana Sub-13. Daqui a pouquinho, depois do intervalo, nós temos informações do processo seletivo que acontece no município de Pinheiro Preto.

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4: A Prefeitura de Pinheiro Preto abriu hoje as inscrições para o processo seletivo simplificado número 06 de 2026. A seleção contempla oportunidades para diferentes funções, principalmente na área da educação. Os interessados devem ficar atentos ao prazo, que segue até 28 de agosto. As inscrições e demais orientações devem ser conferidas no edital publicado pela Administração Municipal. O processo seletivo contempla oportunidades com diferentes cargas horárias: atendente de creche, 40 horas, profissional de apoio, 30 e 40 horas, profissional de ensino religioso, 20 horas, profissional regente de creche, 40 horas, professor de educação física, 40 horas, professor de educação infantil e séries iniciais, 20 e 40 horas, auxiliar de copa e cozinha, 40 horas. As oportunidades abrangem atividades diretamente ligadas ao atendimento de crianças e estudantes, além de funções de suporte às unidades municipais. O período para inscrição começou hoje e termina sexta-feira, dia 28 de agosto. O edital completo, as informações sobre inscrição, comunicados e demais documentos relacionados ao processo estão disponíveis em uma área específica no site da Prefeitura de Pinheiro Preto. A recomendação é que os candidatos consultem o edital antes de realizar a inscrição. O documento reúne os requisitos para cada cargo, prazos e demais orientações necessárias para participação no processo.

Da Prefeitura de Pinheiro Preto. A recomendação é que os candidatos consultem o edital antes de realizar a inscrição. O documento reúne os requisitos para cada cargo, prazos e demais orientações necessárias para participação no processo seletivo. A Associação Empresarial de Videira entregou à Prefeitura de Videira o projeto executivo para a instalação de novos equipamentos no aeroporto municipal. A proposta prevê uma estação meteorológica de superfície automática e uma estação de radiodifusão automática. A iniciativa busca modernizar a estrutura aeroportuária e ampliar a segurança das operações de pouso e decolagem no município. O projeto foi desenvolvido por iniciativa da CIAV, com apoio de empresários e do Conselho Aeroportuário de Videira. A documentação foi entregue ao prefeito Vilmar Carelli durante reunião da diretoria da entidade. Também participaram do encontro o presidente do CONAV, Carlos Schack, a presidente da ACIAV, Cristiane Corso, além de diretores da associação. Com a futura implantação dos equipamentos, o aeroporto poderá contar com informações meteorológicas coletadas e transmitidas de forma automática e contínua durante 24 horas. Entre os dados disponibilizados estarão informações sobre vento, pressão atmosférica, visibilidade e condições de nuvens. Atualmente, parte dessas informações é obtida por observação visual. Isso pode limitar determinadas operações em condições climáticas adversas. A nova estrutura deverá criar melhores condições para o desenvolvimento de procedimentos de pouso e decolagem e preparar o aeroporto para novas etapas de instrumentação. Entre as possibilidades futuras está a implantação de procedimentos de aproximação por instrumentos. Segundo a ACIAV, a tecnologia também poderá ampliar a regularidade e a segurança das operações realizadas no aeroporto. A estrutura, ela é considerada importante, especialmente para atendimentos aeromédicos e para o transporte de órgãos, além de fortalecer o potencial da aviação regional. Com os novos equipamentos, Videira poderá se tornar referência na região meio-oeste e oeste de Santa Catarina na utilização desta tecnologia aeroportuária. O aeroporto também ficará mais preparado para futuras oportunidades, incluindo possibilidade de receber voos comerciais regionais. Agora o projeto deverá ser protocolado junto ao Sindacta para análise e aprovação. Após essa etapa, o Estado poderá realizar a aquisição e a instalação dos equipamentos. Segundo o diretor da ACIAV e responsável pela iniciativa, Sérgio Gomes, o projeto demonstra a importância da união entre entidades, empresários e o poder público. O presidente do CONAV destacou que a iniciativa representa um avanço para Videira e toda a região. A entrega do projeto reforça a articulação entre o setor empresarial e o poder público em busca de investimentos para o desenvolvimento da infraestrutura de Videira. 17h02, o Videira Notícias vai ficando por aqui. Na sequência, você confere o Entardecer no Sertão. Lembrando a todos que nós temos aqui uma informação importante. Hoje à noite, no município de Salto Veloso, será realizado um simulado de resgate veicular. Durante o treinamento, poderá haver barulho de sirenes, rojões e movimentação de viaturas e equipes de resgate.
No município

0: município de Salto Veloso. É necessário que a população mantenha a calma e saiba que é um simulado. É uma simulação de ocorrência que é realizada para treinamento e aperfeiçoamento das equipes de resgate. 17:03, o Videira Notícias volta amanhã.
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5:09. Muito boa tarde. Estamos chegando aqui na Videira com mais um programa nosso Entardecer no Sertão, meu povo. Opa, segunda-feira, 24 de agosto de 2026. A temperatura está marcando nesse momento. A temperatura está na marca aí dos 22 graus. Estamos aí com o nosso tempo parcialmente nublado aqui em Videira. E a partir de agora te faço companhia até as 19 horas de partidos aqui no seu finalzão de tarde. Com a melhor da música sertaneja, sertanejão classe A do rádio pra você, aqui na Videira. 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Tudo certinho, tudo tranquilo, você, meu amigo, minha amiga, como é que foi o final de semana, tudo certo, minha gente? Então, ótima semana a todos aí, que você consiga alcançar os objetivos traçados para essa semana que está se iniciando. Bora lá, meu povo, 5:10.

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Seguimos com o nosso programa 524. Um alô pro amigo Vitor, né, Vitor? Como é que tá aí? Como é que na rodagem, curtindo a programação da feira? Isso. É, abraço lá pro Vitor e o Fernando, pro pessoal da Lázaro aí, né? Pessoal, gente boa. Ligado com a gente, curtindo a nossa Rádio Videira. Valeu, gurizada. Vamos nessa aí com o nosso programa. Abraçando aí os amigos na sintonia. E você que tá aí, né? Na rodagem, no corre-corre do dia a dia, né, minha gente? Isso, finalzinho de tarde. Muita gente já encerrou a atividade por hoje. Tá por casa, né? Fazendo serviço de casa aí. Cortando uma grama, né? Lavando a calçada, amigão dando um ajeitado na horta aí, e assim por diante, né? Amiga dando de casa, finalizando o serviço também, daqui a pouquinho já é hora de mexer com a janta, e assim vai, né? Piazada chega e sai pro colégio aí, é no quarto do dia a dia, né, gente? Pessoal aí, sala de ordenha, já tirando leite aí no finalzinho de tarde, tratando a bicharada, um abraço a todo esse povo gente buena, que tá sempre na sintonia curtindo o nosso entardecer no sertão. Christian Ralph.

0: 5h29.
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2: Nota de falecimento. A funerária São Judas Tadeu e os familiares de Emma Barufi, residente em Videira, no bairro Floresta, comunica o profundo pesar do seu falecimento, ocorrido hoje às 10h20, aos 87 anos de idade. O seu corpo está sendo velado na capela mortuária do cemitério Jardim da Saudade. A despedida será amanhã às 9 horas e logo após seguirá para o sepultamento no cemitério Jardim da Saudade. Comunicamos com profundo pesar o falecimento de Emma Barufi. Aos familiares e amigos, as nossas sentidas condolências.
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Seguimos com o nosso programa, agora são 5h37, a gente vai seguindo, abraçando você, que tá aí ligado aqui no nosso programa, finalzão de tarde, e falando para vocês aí da loja agropecuária da Cooper, viu gente? 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

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Opa! Vamos seguindo aí com o nosso programa, vamos seguindo aí com o nosso Finanção de Tarde, deixa eu mandar um abraço pro pessoal lá da linha gaúcha, lá no Ibiano, a nossa amiga que tá ligada com a gente, Emília Davis. Alô, Emília, obrigado pela participação, e abraço pra todo o pessoal da linha gaúcha lá, então, né, esse final de semana, tem festa lá, festa de Santo Agostinho, convidar o povo a participar, então, na festa lá no Linha Gaúcha aí, né, um abraço pro pessoal lá, então, né, obrigado pela sintonia, e nesse final de semana, então, tem festa lá na Linha Gaúcha, opa, um abraço pro pessoal, então, lá no Ibiano, ligado com a gente, obrigado a Emília pela participação aí, viu? O Paulinho Scratch tá ligado com a gente, então tá mandando azão, né, Paulinho, tá ligado, curtindo a programação dele, que ó, vi aí o cordão de ouro do trio Pardadura, tá curtindo, então, aqui, ó.

0: 5h47.
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0: Nota de falecimento. A funerária São Judas Tadeu e familiares de Paulina Zanotti, residente em Umirê, na linha corrente, comunica o profundo pesar ao seu falecimento ocorrido hoje às 10h30, aos 84 anos de idade. O velório será na capela mortuária de Umirê, amanhã a partir de 6 horas. A despedida será amanhã às 9h15 e logo após seguirá para o sepultamento no cemitério de Umirê. Comunicamos com profundo pesar o falecimento de Paulina Zanotti, aos familiares e amigos, as nossas sentidas condolências.
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1: Seguimos com o nosso programa. 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Vamos seguindo com o nosso programa, também falando para você aqui, ó, Especialitar Aparelhos Auditivos, ouvir bem transforma a vida. 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Bom, seguindo aí com o nosso programa, vou trazer na

0: Sequência a música que a nossa amiga pediu, então, é o Lucas e Luan, um jantar para Jesus antes da oração da Ave Maria. Mas deixa eu atender aqui a participação do ouvinte que está na sintonia curtindo o nosso programa.
1: Boa tarde, Gilmar Tibes, tudo bem?
0: Tudo certo?
1: Aqui é o Márcio, o Zine do Aldo Boa Vista. Gostaria de ouvir a música aí, É o Amor, de Zezé de Camargo e Luciano. E tamo na escuta do programa aí, esperando a noite chegar. Beleza, um abraço, tudo de bom.
0: Valeu, meu amigo, depois tem aí o Zé de Camargo e Luciano, obrigado pela participação aí, né, Márcio? Opa!

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1: Olá, meu irmão, minha irmã, meu amigo, minha amiga, que bom estarmos juntos nesta segunda-feira. Bom demais estar aqui juntinho com você, rezando com você. Mais uma semana abençoada. Obrigado, Senhor. Obrigado, obrigado. Que bom quando a gente tem esse caminho de fé, a orientação divina, para realmente percorrermos

nessa estrada, né? Sempre buscando a Deus em primeiro lugar, e tenha certeza que assim tudo vai transcorrer tranquilo, sereno e sem problemas, tá bom? Então, acolhendo você e sua família neste momento, quero dizer assim: o anjo do Senhor anunciou a Maria, e ela concebeu do Espírito Santo. Eis aqui a serva do Senhor, faça-se em mim segundo a vossa palavra. O Verbo se fez carne e habitou entre nós. Na história da vida de hoje, eu quero falar para você: superstições. Figas, arruda, cristais, pirâmides, horóscopos, cartomantes, outras superstições fazem parte do dia a dia de muitas pessoas que acreditam que há, nesses objetos ou pessoas, poderes mágicos para curar, afastar mal-olhado, trazer sorte, afastar maus espíritos. A palavra de Deus alerta sobre o risco de submetermos a eles. Não haja em teu meio que cultive adivinhos, ou observe sonhos, ou gurus, nem que use a feitiçaria, nem que recorra à magia, consulte oráculos, interrogue espíritos ou invoque os mortos, pois o Senhor abomina quem entrega a tais práticas. Deuteronômio 18, 10, 12. O homem deve ser livre, ter confiança em si mesmo e, sobretudo, em Deus. Muitas pessoas acreditam e vivem presas a superstições, que são credenciais populares sem nenhuma base científica. Lembre-se de que a superstição, independente de sua origem, é nociva e prejudica a fé cristã e a tua própria história. É, meu irmão, minha irmã, meu amigo, minha amiga. É, a gente sabe que dentro desse mundo nós temos muitas coisas que aparecem. As pessoas ficam buscando, e eu sou uma pessoa que insisto de vez em quando, falo inclusive em minhas homilias, nas minhas pregações, em minhas palestras, justamente sobre isso. Quanto atraso de vida. Pessoas que ficam preso a essas coisas de superstições que, em vez de levar a pessoa, curar a pessoa, fazer com que a pessoa cresça, ela diminui, porque ela cria problema. Ela transfere certas coisas da vida dessa pessoa para outras que não tem nada a ver. Por isso, tome muito cuidado, porque a história de hoje diz: não haja em teu meio, consulte aos adivinhos, sonhos, gurus, coisa, feitiçaria, porque isso o Senhor abomina quem se entrega a tais práticas. Pratique a fé, meu irmão, minha irmã. A prática supersticiosa faz com que a gente se distancie de Deus e das pessoas. Eu já ouvi pessoas falando assim: não, aconteceu isso comigo porque foi o meu vizinho. Coitado, teu vizinho não tem nada a ver com os teus problemas, nem sequer te olha direito na cara para você ficar arrumando confusão aí dentro da sua vida, na vida de sua família, muitas vezes. Por isso, cultive a fé em Deus. Ninguém poderá prejudicá-lo quando você realmente renunciar às superstições e colocar a fé no nosso Deus Todo-Poderoso, que sempre estará ao teu lado para você se tornar uma pessoa melhor e feliz. Alimente a sua fé e distancie das superstições. Nunca esqueça disso. Quero assim te colocar nos braços desta mãe, com muito carinho, nesse início de semana, dizendo: ó minha senhora, ó minha mãe, eu me ofereço toda a vós em prova do meu amor para convosco, e vos consagro hoje e sempre meus olhos, meus ouvidos, minha boca, meu coração, inteiramente todo o meu ser, porque assim sou vosso, ó incomparável mãe. Guardai-me, defendei-me como bem e propriedade vossa. Sou todo vosso, Maria, sede minha mestra de vida, com Cristo e para Cristo. Amém. Ave Maria, cheia de graça, o Senhor é convosco. Bendita sois vós entre as mulheres, e bendito é o fruto do vosso ventre, Jesus. Santa Maria, Mãe de Deus, rogai por nós, pecadores, agora e na hora de nossa morte. Amém. Pela intercessão de Nossa Mãe Maria, Deus derrame suas bênçãos sobre você e sua família. Em nome do Pai, do Filho e do Espírito Santo. Amém. Obrigado, meus irmãos. Obrigado, minhas irmãs. Um beijo no coração de todos. Fiquem todos na proteção divina. Nos encontraremos aqui.

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Seguimos com o nosso programa final de tarde aqui na Videira, é o nosso Entardecendo Sertão. Tá aí a música que o nosso amigo pediu aí, o Márcio, né, Márcio? Curtiu aí a música do Zé de Camargo Luciano, É o Amor, Matando Saudade, recordando aqui no seu finalzão de tarde, hein? E o nosso programa aqui segue, aí com o nosso Entardecer no Sertão. E o melhor da música pra você aqui na Videira, é, meu amigo, você que tá aí no seu carro rodando aí pela cidade, depois de mais um dia de trabalho aí, né? De repente o trânsito meio lento, vamos com calma aí, gente, vamos com calma aí, tranquilo, devagarito a gente chega lá, né? Isso, eita nós. É, vamos trazendo já mais música e deixa eu falar pra vocês, aqui o nosso programa tem oferecimento da Total Esporte. 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

6:15. Nota de falecimento. A funerária São Judas Tadeu, familiares de Rodrigo de Moraes Barbosa, mais conhecido por Rodrigo da Autoescola, presidente de Vidê no bairro Alvorada, comunica um profundo pesar ao seu falecimento ocorrido hoje às 8 horas, aos 54 anos de idade. O velório será Memorial São Judas Tadeu,

0: hoje a partir das 19h30. A despedida será amanhã às 10h30 e logo após seguirá para a Capela Mortuária do Cemitério Municipal de Caçador, com despedida às 15 horas. Comunicamos com profundo pesar o falecimento de Rodrigo de Moraes Barbosa, mais conhecido por Rodrigo da Autoescola. Aos familiares e amigos, as nossas sentidas condolências.
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6: Vamos trazendo a previsão do tempo na sequência, o Leandro Puchalski vai trazendo pra gente. Fala pro Leandro Puchalski, como é que fica o tempo para a próxima noite, né? Terça-feira chegando por aí também, a previsão.
7: Durante a próxima noite, ao amanhecer de terça, ainda faz frio, mas o fato de ser mais nublado segura uma queda maior dessa temperatura. As mínimas, ao amanhecer ficam na faixa de uns 8, 10 graus, e o sol aparece na terça, mas começa mais nublado e ao longo do dia aberturas acontecem. Temperaturas em torno de 20, 21 graus na tarde de amanhã. Então vejo que aos pouquinhos a temperatura vai subindo e a gente tem na segunda parte da semana calor previsto. É, pode acreditar, na tarde da quinta 24, 26 graus e deve subir mais ali na sexta e no outro fim de semana vem aquecimento por aí. A gente está monitorando e vamos conversando sobre isso. Na quarta-feira a gente tem condições para alguma chuva, tá? Não é o dia inteiro, mas em momentos da quarta, uma chuva passageira não dá para descartar. Abraço a todos, informações do tempo da Puchalski, Meteorologia.
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1: Seguimos com o nosso programa. Deixa eu mandar um abraço para os amigos lá da Colônia Miller. É, o pessoal tá ligado com a gente, sempre curtindo a programação da Videira. É, temos festa na Colônia Miller aí, né, gente? Então deixa eu mandar um alô pro pessoal lá, né? É, lá em Pinheiro Preto, a festa é dia 6, lá no Colônia Miller aí. Dia 5 tem a gata, trazendo o gato aí a partir das 8 horas. E dia 6, então, uma grande festa lá, né? 10 horas tem a missa, 12 horas almoço. E às 15 horas tem o matinezão lá com o musical Calmão. A entrada é franca, gente do céu. Opa, já se sinto, então, todos convidados aí. Mas temos aí, né? É, com a Ostrido, né? Da preparação para a festa. O dia 30, às 9 horas, chamada a cuidar com o coração Cristo. É, temos aí dia 1º de setembro, às 19h30, servir com caridade, né? É, e no dia 3 de setembro, às 19h30, a esperança que cura e consola, né? São os tridos que vão ter aí preparação para a festa aí. Né? No dia 6, então, lá na Colônia Miller, comunidade de São Camilo de Leles, Colônia Miller, de Pinheiro Preto aí, né? Vão ter a festa. E lembrando que tem uma matinezão lá com o musical Calmon, gente, entrada franca aí. Opa! Um abração pros amigos lá curtindo a nossa programação, hein? Vamos nessa com o nosso programa, agora são 6h22.

7h29, vamos seguindo com o nosso programa, abraçando você que tá aí na sintonia, curtindo nossa programação. Fala, Carlinho Brook, um abraço pro Carlinhos aí, também tá ligado com a gente, curtindo nossa programação. Como é que tá aí o Palmeirense aí, né? Um abraço e obrigado pela companhia. Ele mandando pra toda a galera aí, do pessoal do futebol lá do Sense, né? Sense, um abraço lá pro Sense, o pessoal da Farroupilha aí ligado com a gente, isso, nosso amigo Sense aí, o Brook, todo o pessoal do futebol da segunda-feira também tão ligado com a gente. Muito obrigado pela companhia aí, viu, gente? Isso, bom futebol pra vocês aí, o pessoal gosta jogar um futebolzinho aí pra começar a semana, né? Dando esticada aí nas canelas aí, né? Isso, dando uma esticadota aí. Um abraço pros amigos, então. Pessoal de futebol lá da Farroupilha aí. Uma hora dessa, vamos lá, né? Se não der futebol, pelo menos uma rodadinha de truco aí, né, companheiro? Valeu, um abraço, então. Pessoal, é o seguinte, vou ter que dar uma paradinha no programa aqui pra gente veicular aqui o programa da FECO Agro, né? Mas na sequência a gente já volta com mais música aí, viu, gente? Então na sequência a gente já volta com mais música. Só uma paradinha aí de 10 minutos aí pra gente rodar aqui o programa da FECO Agro, tá certo? Programa diário aí da FECO Agro, né? E vai ser vinculado hoje, aí a partir desse momento aqui, depois a gente volta aí com mais música aqui no nosso entardecer no Sertão.

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0: Congresso Nacional de Milho e Sorgo coloca produtividade e sanidade. Cooperativismo catarinense apresenta produtos e oportunidades de negócios à delegação de Ruanda, da África. Essas e outras notícias logo após a nossa mensagem cooperativista.
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0: Alô, amigos gaúchos, catarinenses e paranaenses. Eu sou o René Roberto e hoje é terça-feira, edição de 25 de agosto de 2026. E essas são as notícias. A cooperativa Cooperja de Jacinto Machado, sul de Santa Catarina, promoveu na semana passada o Campo Agroacelerador de Inverno no campo demonstrativo da cooperativa. O evento reuniu produtores rurais, cooperados, técnicos, empresas parceiras e profissionais do agronegócio, num dia voltado à troca de conhecimento, inovação e oportunidade de negócios. Com o tema Manejo Integrado para Sistemas Sustentáveis e Produtivos, a programação contemplou roteiros técnicos nas áreas de hortaliças, tabaco e plantas de cobertura, além, é claro, de uma rodada de negócios voltada aos pecuaristas. Os participantes também puderam conferir o tradicional Feirão de Ferragens Cooperja, a campanha de insumos HF e as oficinas do Dia de Cooperar, Dia C. O Campo Agroacelerador de Inverno tem como objetivo apresentar alternativas que contribuam para o aumento da produtividade e da sustentabilidade das propriedades rurais, promovendo a diversificação das atividades, a adoção de novas tecnologias e a melhoria dos sistemas de manejo e gestão. O empreendedorismo feminino tem se consolidado como uma das principais ferramentas de transformação social e econômica do Brasil, com mais de 10 milhões de mulheres à frente dos seus próprios negócios, de acordo com dados do Sebrae divulgados em fevereiro de 2025. O Sicredi reforçou seu compromisso com esse público. A instituição financeira cooperativa fechou 2025 com uma carteira de crédito de mais de 17 bilhões e meio de reais, direcionada para empresas lideradas por mulheres. O valor representa um crescimento de mais de 12% em relação a 2024, quando a carteira somava mais de 15,6 bilhões de reais. Para sustentar esse avanço, o Sicredi tem intensificado o movimento de captações internacionais, somando 3,3 bilhões de reais captados nos últimos 5 anos. Destes, 1,13 bilhão captados somente em 2025. Entre as instituições parceiras, destacam-se o Banco de Desenvolvimento da América Latina, CAF, e a Agência de Cooperação Internacional do Japão, JICA, destinados exclusivamente ao financiamento de negócios liderados por mulheres. Com presença na e atuação próxima às comunidades, o sistema Sicredi desenvolve ações que atendem às necessidades reais das empreendedoras, oferecendo orientação e apoio ao protagonismo feminino, que vai além, lógico, das soluções financeiras. O Sicredi destacou Stella Trabuzzi Faiha Franca, superintendente de negócios PJ. Priorizamos uma abordagem humana e educativa. Entendemos que cada empreendedora tem uma trajetória única. Ao oferecer as ferramentas certas e o suporte necessário, ajudamos a transformar a realidade econômica e a promover a equidade nas regiões onde atuamos. Entre as iniciativas de destaque estão

0: curso Mulher Empreendedora, criado em 2023 e direcionado para a formação e crescimento de pequenos negócios. O programa já contou com a participação de 1.600 mulheres na modalidade online e mais de 300 no formato presencial. O curso está disponível na plataforma Sicredi na comunidade. Em constante movimento para a abertura de mercados, o cooperativismo catarinense apresentou produtos e oportunidades de negócios do ramo agropecuário à Delegação Oficial da República de Ruanda, composta pelo embaixador africano no Brasil, Lawrence Manzi, por 7 autoridades governamentais e por 26 empresários ruandenses. A delegação africana busca parcerias no setor do agronegócio. O cooperativismo catarinense tem capacidade produtiva, tecnologia, qualidade e escala para ampliar sua presença no mercado internacional. Nosso papel é criar pontes, aproximar as cooperativas de novos compradores e transformar oportunidades diplomáticas e comerciais em negócios concretos. Ruanda demonstra interesse em áreas das quais Santa Catarina possui experiência consolidada, especialmente no agronegócio. Essa aproximação abre espaço para exportação de produtos e também para o intercâmbio de conhecimento, tecnologia e soluções desenvolvidas pelas nossas cooperativas, pontuou o diretor superintendente da OSESC, Ricardo Mioto. As relações comerciais entre Santa Catarina e Ruanda vêm avançando. No ano passado, o estado de Santa Catarina exportou 475,61 mil dólares ao país africano, num crescimento de 187% em relação aos 165,73 mil dólares registrados em 2024. O saldo comercial catarinense com Ruanda na África foi positivo em 468,84 mil dólares, conforme dados do Observatório Fiesc. Farinhas de carnes, peixes e miudezas lideraram as exportações catarinenses para o mercado ruandês em 80,06% do total. O interesse ruandês inclui tanto a aquisição de produtos quanto o acesso à tecnologia e conhecimento produtivo. Trouxemos os melhores produtores e pioneiros da nossa indústria para este encontro. Ruanda busca tecnologia, know-how para modernizar sua produção agrícola e industrial, e Santa Catarina tem exatamente isso a oferecer. É aqui que o negócio se constrói, afirmou o embaixador Manzi. O chefe da delegação e representante do Ministério do Comércio e Indústria de Ruanda, Chantal Tachimire, destacou o interesse em ampliar as relações com o estado. Nosso engajamento hoje busca mais diversidade de negócios. Viemos com representantes do agronegócio, da tecnologia e de diversos setores em busca de parcerias concretas com Santa Catarina. Ruanda tem prioridades claras e sabemos que não é possível avançar nesta área sem tecnologia, destacou Chantal. O encontro teve ainda apresentações institucionais de representantes do setor privado e de desenvolvimento de Ruanda. A agenda foi encerrada com uma rodada de negócios B2B, formada por 15 mesas de reuniões entre cerca de 40 empresários catarinenses e integrantes da delegação ruandesa. E a seguir, logo depois da nossa mensagem cooperativista, nossa última notícia. Congresso Nacional de Milho e Sorgo coloca produtividade e sanidade. Aguardem.
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0: Muito bem, estamos voltando aqui dos estúdios de rádio da Fecoagro em Florianópolis, capital do estado de Santa Catarina. E agora atenção para a última notícia. Acontecerá em Chapecó, oeste de Santa Catarina, no período de 31 de agosto a 3 de setembro, a 35ª edição do Congresso Nacional de Milho e Sorgo. O encontro terá pesquisadores, técnicos, professores, estudantes e especialistas de diferentes regiões do Brasil para discutir desafios, tecnologias e estratégias voltadas ao fortalecimento de duas importantes cadeias produtivas do agronegócio. Promovido pela Associação Brasileira de Milho e Sorgo, ABMS, e organizado pela Empresa de Pesquisa Agropecuária e Extensão Rural de Santa Catarina, EPAGRE, o congresso será realizado no Centro de Cultura e Eventos Plínio Arlindo Denez, no centro de Chapecó, ao longo de 4 dias. A programação terá painéis e debates sobre tendências de mercado, logística, produtividade, bioenergia, sustentabilidade e estratégias para manejo e controle de pragas e doenças nas lavouras.

0: Um dos destaques de abertura no dia 31 de agosto será a palestra magna do presidente da Associação Brasileira de Produtores de Milho e Sorgo, Abramilho, Paulo Antônio Pusch Bertolini. A apresentação está prevista para começar a partir das 18 horas e 50 minutos. No mesmo dia, também será lançado um livro de receitas à base de milho e sorgo. A iniciativa busca ampliar a discussão sobre os diferentes usos dos cereais e a sua presença na alimentação. A programação técnica pretende aproximar diferentes elos envolvidos na produção e na pesquisa para discutir soluções capazes de aumentar a eficiência e a competitividade das cadeias de milho e sorgo no Brasil. Paralelamente ao Congresso, Chapecó vai receber a primeira Conferência Latino-Americana de Milhos Tradicionais. O encontro reunirá pesquisadores e comunidades tradicionais para debater a diversidade genética dos cereais e a valorização dos chamados milhos crioulos. A conferência também discutirá a importância da conservação dessas variedades e o papel dos cultivos tradicionais para a soberania alimentar. 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

0: Beleza, meus amigos, chegando ao final de mais um programa por aqui. Quem se despede desse amigo Gilmar Tito, mas eu volto amanhã, se o patrão Vela de Riba permitir, e a partir das 6 horas com o nosso Alvorada Sertanejo. 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Um abraço e vai chegando as últimas de hoje. Até mais, tchau, tchau.
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1: Boa noite, estamos de volta para mais uma edição do Videira Notícias. A Prefeitura de Videira realiza nesta semana novas oficinas para discutir a elaboração do Plano Local de Habitação de Interesse Social. Os encontros têm como objetivo ouvir a comunidade e identificar as principais necessidades habitacionais do município. A programação começa nesta segunda-feira

0: com uma oficina voltada aos moradores do bairro Rio das Pedras. A reunião será realizada na Escola Madre Terezinha Leone a partir das 19 horas. A participação dos moradores é importante para que o planejamento considere as necessidades reais de cada região e contribua para a construção de uma política habitacional mais inclusiva. A segunda etapa das oficinas continua durante a semana em outros bairros de Videira. Cada encontro atende moradores de determinadas regiões. Na terça-feira, o bairro Farroupilha, a partir das 19 horas, e na quarta-feira, no bairro Vila Verde, a partir das 19 horas. Além das reuniões presenciais, os moradores podem contribuir com a construção do plano por meio de uma consulta pública online. A participação está disponível pelo site da Prefeitura de Videira no endereço videira.atende.net. A Agência Nacional de Vigilância Sanitária, Anvisa, aprovou a segunda caneta emagrecedora genérica à base de semaglutida no Brasil. A decisão foi publicada no Diário Oficial da União nesta segunda-feira. O novo medicamento é produzido pela Girmed e amplia a concorrência no mercado brasileiro de canetas à base de semaglutida, princípio ativo utilizado em tratamentos para diabetes tipo 2 e obesidade. O produto terá 4 apresentações comerciais, todas com solução injetável de 1,34 mg para aplicação subcutânea e validade de 24 meses. De acordo com a Anvisa, o medicamento aprovado tem como referência o OSV, da farmacêutica EMS. A autorização permite a comercialização do produto genérico à base de semaglutida, identificado pelo princípio ativo. A inadimplência continua afetando uma parcela expressiva da população adulta de Santa Catarina. Segundo o mapa da inadimplência e negociação de dívidas da Serasa, 2.677.402 pessoas estavam inadimplentes no estado em julho, o equivalente a 41,60% da população adulta. O número representa um aumento de 0,14% em comparação com junho. Ao todo, Santa Catarina tinha 11.850.567 dívidas em aberto, que somavam mais de 26,1 bilhões de reais. Apesar do cenário, os dados também apontam um movimento de recuperação. Entre maio e julho, mais de 438 mil acordos foram realizados pelo Serasa Limpa Nome em Santa Catarina, envolvendo aproximadamente 67 mil consumidores. O volume representa crescimento de 37% em relação ao mesmo período de 2020. Este foi o Videira Notícias, que volta daqui a pouco com mais informações.
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1: Boa noite, estamos de volta para a última edição de hoje do Videira Notícias. A partir desta segunda-feira, 521.935 contribuintes poderão consultar o quarto lote da restituição do Imposto de Renda Pessoa Física referente a agosto de 2026. Segundo a Receita Federal, o lote soma R$ 1,2 bilhão em restituições prioritárias e não prioritárias. O lote também contempla restituições residuais de exercícios anteriores. Do total, R$ 704 milhões serão destinados aos contribuintes com prioridade legal, distribuídos da seguinte forma: 16.850 restituições para idosos com mais de 80 anos, 86.873 restituições para idosos entre 60 e 79 anos, 9.029 restituições para pessoas com deficiência física ou mental ou com moléstia grave e 26.769 restituições para contribuintes cuja principal fonte de renda seja o magistério. O terremoto de magnitude 7,4 que atingiu a Colômbia no dia 10 de agosto já deixou 329 mortos e 260 desaparecidos. O novo balanço foi divulgado ontem domingo pela Unidade Nacional para a Gestão de Riscos e Desastres, quase duas semanas após o tremor. A tragédia atingiu 16 departamentos e 494 municípios do país. Ao todo, 317 mil pessoas foram afetadas, entre elas moradores de 156.994 famílias. As equipes de emergência também contabilizam 364 pessoas resgatadas e 4.600 feridos. A destruição provocada pelo terremoto também atingiu casas e prédios. Conforme o levantamento, 175.397 moradias foram danificadas e 31.450 ficaram completamente destruídas. Santa Catarina voltou ao centro do Planejamento Ferroviário Nacional com três grandes projetos incluídos no Plano Nacional de Logística, o PNL 2050, lançado pelo governo federal em 12 de agosto. O documento estabelece diretrizes de longo prazo para a infraestrutura de transportes do país e reúne propostas que poderão orientar futuros investimentos nos modais rodoviário, ferroviário, aquaviário e aeroportuário. Entre as iniciativas previstas para Santa Catarina estão o corredor ferroviário ligando Dionísio Cerqueira à região portuária de Itajaí e Navegantes, a ferrovia litorânea entre São Francisco do Sul e Imbituba e uma nova conexão ferroviária entre Curitiba e São Francisco do Sul. Um dos projetos de maior dimensão é o corredor ferroviário entre Dionísio Cerqueira e Itajaí e Navegantes. A proposta prevê aproximadamente 850 quilômetros de linha férrea atravessando Santa Catarina no sentido oeste-leste. Você acompanhou a última edição do Videira Notícias, que volta amanhã. Uma boa noite e até lá.
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0: 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As notícias do governo federal que movimentaram o país no dia de hoje.
1: Olá, boa noite.
2: Boa noite para você que nos acompanha em todo o país.
1: Segunda-feira, 24 de agosto de 2026.
2: Vamos aos destaques do dia.
1: Saúde.
2: Meu SUS Digital vai oferecer teleatendimentos a mulheres em situação de violência e mães atípicas. Graziele Bezerra.
3: Cada usuária poderá realizar até 10 sessões. Ao final das sessões, a mulher poderá ser encaminhada para a continuidade do cuidado em um centro de atenção psicossocial.
1: Motoristas já podem consultar em um único lugar as passagens por pedágios eletrônicos e verificar se há tarifas pendentes.
2: Plataforma reúne dados sobre registro, situação da tarifa e canal de pagamento. Luciana Colares de Holanda.
4: O pedágio eletrônico, chamado de Free Flow, permite a passagem de veículos pelos pontos de cobrança sem a necessidade de parada em cancelas ou cabines fiscais.
1: Mobilização por pessoas desaparecidas.
2: Familiares podem doar DNA para auxiliar nas buscas. Pablo Mundim.
5: O DNA do familiar é incluído em bancos de perfis genéticos e pode ser comparado com materiais de pessoas encontradas vivas ou mortas cuja identidade ainda não foi confirmada.
1: Hoje, na apresentação da Voz do Brasil, Luciana Vasconcelos e Luciano Seixas.
2: E acompanhe a gente ao vivo. 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
1: Pequenas empresas devem ficar de olho. O número de serviços disponíveis em órgãos do Poder Público Federal deve aumentar. E assim, podem surgir novas oportunidades de negócios.
2: E como funciona? Por meio de plataforma, o órgão público divulga uma necessidade de serviço ou de aquisição de alimentos. E os fornecedores cadastrados podem enviar suas propostas com o preço pelo qual realizariam o trabalho.
1: Quem tem mais informações ao vivo é Gabriela Noronha. Boa noite, Gabriela.
6: Boa noite, Luciano. Boa noite a todos os ouvintes da Voz do Brasil. Boa noite, Luciana. Olha, é isso mesmo. Bancos públicos, correios e outras entidades federais, como o Fundo Nacional de Desenvolvimento da Educação, o FNDE, vão utilizar a plataforma Contrata Mais Brasil para contratar microempreendedores individuais em serviços de manutenção e pequenos reparos e também outros serviços. Com a assinatura do termo de adesão nesta segunda-feira, as instituições públicas se somam aos demais órgãos federais, como escolas, prefeituras, governos estaduais e também que já utilizam, né, a ferramenta para contratar os serviços. A lista inclui profissionais de diferentes áreas